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0: plantas estão... ok. Oi, amor!
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2: Eu estou ótima.
0: Sempre linda.
2: Ai, são teus olhos.
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2: Aquelas coisinhas que tu adoras.
0: Vem já, vou tomar banho, amor.
2: Beijo, amor.
0: Até já.
2: Beijo. Maluco. 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Amor?
0: Sim, amor?
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1: Ehi, ao projeto Matimba, what it do? É DJs, Gasso Gashizo. Ai.

Olá, muito bom dia a todos os auditórios da Web Rádio Portugal Online. Já estão com a Margarida, diretamente de Salzedo, Estarouca, Portugal, neste dia 10, dia de Camões e das Comunidades. Pois é, este dia é de feriado, pois tive sorte, tive uma folguinha no feriado, já não foi nada mal, e estou aqui para vos fazer companhia logo pela manhãzinha, não é? Venho-vos dar os bons dias. Então, eu vou cumprimentar todos que estão pelo Facebook, dispositivos móveis, salinhas associadas, e aqui na salinha chat, vamos rezar. Pois é, vamos já rezar que temos aqui o Padreco, o Romão, a Tita, Eugênio România e a locutora Anita. Pois é, muito bom dia a todos vocês. Obrigado pela vossa companhia aqui na Salinha Chata Web Rádio Portugal Online, e vamos ficar já com o meu primeiro tema, que vou-vos convidar a tomar um café. Pois é, vou-vos tomar café à beira-mar. Querem vir? Bora lá, vamos lá então tomar um café com Márcia Mar, bora! Não vamos, o Márcia Mar não foi tomar café comigo, não quer.

a tomar café, convidar-vos a tomar café. Pois é. Mas está aqui a nossa eminência, pois é, o Padreco. Então eu vou passar já um temazinho, pois, para o nosso Padreco. O Padre Pina, pois é, e quem traz o Padre Pina traz... Quem traz o Padre Pina traz os quatro menos. Sua eminência me dê licença, bora lá ficar com o Padre Pina. Vamos lá fazer um casamentozinho, né? Bora lá.

Então, amor, tudo bem? Tu te lembras? Quando a gente foi a primeira vez, quando é que foi? Ai, meu Deus, tantas.

Vocês por acaso não viram por aí o seu padre? Fala, foste tu que trataste o seu abade? Aquele amigo que andou contigo na escola, não foste? Está por aí o seu padre? Está por aí.

0: passar, por favor, seu padre.
1: Meu Deus.
0: Ora, deixem passar,
1: eu
0: por favor.
1: Eu peço desculpa a esta piroca que até me caía coisa, a minha coisa caía-me.
0: Boa noite,
1: abençoa esta piroca a todos.
0: Então,
1: Deus.
0: Tudo bem. Eu peço desculpa não saber o seu nome, mas a minha esposa é que o contratou.
1: A sua esposa. Você é que é o noivo.
0: Oh, seu padre, não diga isso, fica mal, está bem?
1: Mas depois fica pesado. O meu nome é Padre Pina.
0: Ah, um prazer, seu padre.
1: Sou Pina, eu, Padre Pina.
0: Ali,
1: vamos então começar a cerimónia. Ajoelhar, pronto, me ajoelha, moço. Isso, minha filha. Ajoelha mais. Mais, ajoelha muito mais, isso. Meu Deus, que rico par de tia, casal. Casal que eu tenho. Amparo, ora vamos então dar início à cerimónia. Dominus Bobisco, já morreu Francisco. Tu foste e vieste e nada trouxeste. Não trouxeste um memé, mas trouxeste um cué-cué. Leva-o para casa e parte-o às rações. Um para mim, outro para ti, outro para os meus. Maria dos Anjos, não é? Ora, estás casado, meu filho. Estás mais calmo, mais pesado também. Mas agora assim mais calminho. Diz-me coisas. O que tens

0: Pina. É o meu nome. Pina, sou o padre Pina. Eu abençoo esta piroquia. Oremos! Cabelo no cu todos nós temos. Anda cá, minha filha, vou fazer-te um sino. Vou-te dar com a nau. Vem.
1: É, pois é, e foi assim que ficámos com quatro menos, o padre Pina, bem tomar café. Agora sim, convido-vos para um cafezinho, porque o Márcio Amaro é um pouquinho, foi dar uma voltinha ao Vilhar Grande, mas já voltou. Vamos então tomar um cafezinho com o Márcio Amaro, mas fechamos a janela, está bem? Bora lá.

Pois é, e foi assim que fomos tomar um cafezinho com o Márcio Amaro, pois foi. E agora vamos então ficar com o Jorge Guerreiro, porque ele é como o padre, toca a todos, topa a todas. Ele topa o 9-1, o 9-2, o 9-3, ele topa tudo. Pois é, para lá então ficar com é 9-1, 9-2 ou 9-3. Pois é, é isso mesmo, vamos a todas, bora!

0: É, pois é, foi assim que ficamos com Jorge Guerreiro, 96939191, ele não importa a operadora, ele topa todas. Então vamos aqui já ao meu mensagem, tenho aqui uma mensagem, já um pouquinho à espera, aqui da Maria Brito, pois é. E então vamos ver o que é que a Maria Brito tem para nos dizer hoje. Olá, olá, bom dia, Maria!
1: Olá, muito bom dia, aqui é a nossa doutora Margarida. Margarida, bom dia, boa missão, com todos os seus ovos, abençoada quarta-feira, uma excelente semana. Margarida, quando for possível, passei o tema para ti, também para todos aqueles que estão na tua companhia, com um feliz dia, uma excelente semana, sejam felizes, façam sempre alguém ainda muito mais feliz. Muito obrigada, Margarida, continuações numa boa missão, um grande beijinho, muito obrigada.
0: Obrigado eu, Maria Brito, um bom feriado para si, um grande beijinho e vamos lá ficar então com esta musiquinha que ela mandou para todos nós. Então, mãe, para quem? Vai para o Padreco, para a Tita, para o Gatinho S, para o Geno Romano e para a Anitta e para mim. E para todos vocês que estão na escuta da Web Rádio Portugal Online. E vem da parte da Maria Brito. Muito obrigado, Maria.

0: Foi assim que ficamos com este lindíssimo tema que foi mandado ali pela nossa amiga Maria Brito para todos nós. E agora temos aqui mais uma participação, pois é, uma participação aqui que vem de uma mensagem. E quem será? Quem será? Já cá tivemos a Maria Brito, agora temos quem? Pois é esse mesmo, o nosso Beto Mendonça, pois é. Olá, olá, bom dia, Beto.
1: Olá, olá, bom dia, Margarida. Tenho uma feliz abençoada quarta-feira, Margarida. Um voo de chuva para a missão. E assim, Margarida, quando for possível, uma músicazinha, ao seu gosto, para todos nós estamos aqui na sua companhia. O meu muito obrigado, muito necessário de boa missão. E agora um beijinho para si. Fui na escuta, Margarida, que ainda estou aqui no supermercado, Margarida. Aqui a fazer aqui as minhas compras de manhã. E ainda não entrei na sala, Margarida. Já tenho que olhar para mim. Ai, Jesus. Deixa-me já ir pagar isto melhor. Beijinhos, Margarida. Fui trabalhar. Ainda estou no supermercado. Ai, Jesus.
0: Pois é, o Beto Mendonça já está a ficar como está a ficar ao ai logo de manhã e é logo no supermercado. Pois é, na hora, deve ser na hora de pagar a conta, né? A gente às vezes quando aparece a conta, a gente vai comprar, mas aparece a conta, ficamos todos ao ai. E vamos aqui ficar com um dama. Foi o tema que eu escolhi para a participação do Beto Mendonça. Ficar ao ai. Dama e Zé Mar para todos nós. E vem da parte do Beto Mendonça. Bom trabalho, Beto.

ficamos com Dama e Zé Mário, ficamos, oh ai, e Nuno Ribeiro. Nuno Ribeiro vem-nos trazer mais um lindo tema, Saloia, bora lá. E é para todos, tudinhos sem exceção, bora.

Pois é, e assim ficamos com Nuno Ribeiro com a Saloia. E agora? Agora vamos ficar com mais um temazinho, mas antes deste temazinho, não vamos ficar com este temazinho mesmo, que depois o antes vem depois. Pois é, Ruth Marlene, traz-nos uma coisinha sexy. Oh, pá, e estou a ver aqui uma coisinha sexy a abanar as penas. Pois é, coisinha sexy para todos, bora!

É assim que ficamos com DNA, a minha portuguesa. E agora, Rui Bandeira. Rui Bandeira diz que quer essa mulher. Pois é, bora lá então escutar Rui Bandeira.

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Pois é, ponha aqui o seu pezinho e bora lá dançar. Ponha aqui o seu pezinho. É isso mesmo aí, bora lá.

Pois é, foi assim que ficamos com Chabel Macumba, pois é. E depois de irmos para Chabel, para Macumba, vamos ficar com quem? Olha, vamos à bruxa, pois é. Apaixonei-me pela bruxa, bora lá!

Pois é, eu apaixonei-me pela bruxa. Pois é, isto é bruxa, o meu micro não queria abrir. Foi a bruxa que fez uma macumbazinha aqui no meu micro. Olá, Morena, DNA para todos vocês. Bora lá.

E assim ficamos com DNA Alô Morena. E agora vou aqui ao privado Prince. O Prince diz assim: olá Margarida, bom dia, bom feriado. Gostava de ouvir este tema que compartilho contigo e com todos. Com beijinhos, obrigado e beijinhos. Obrigado eu, Prince, pela tua participação. E vamos ficar com Júlio Iglesias, aí, com tradução da voz de André Luiz. E foi o Prince que mandou para todos nós. Obrigado, Prince, mais uma vez pela tua participação. Bora lá. 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
2: Foi assim que ficamos com Júlio Iglesias, aí com tradução na voz de André Luiz e foi mandado ali pelo Prince. Pois é, para mim e para todos nós aqui. E agora temos mais uma participação e vem da Maria Brito. Olá, olá, bom dia Maria, mais uma vez.
3: Olá, mais uma vez, bom dia, Margarida. Olha, se ainda for possível, passei mais um tempo para ti, pela fantástica emissão que tu estás a proporcionar. Muito obrigada e para partilhar com todos, claro. Contrações de um feliz dia, uma boa emissão e o meu muito obrigada. Grande beijinho.
2: Obrigado, eu, Maria Brito, um grande beijinho para si. Eu escolhi aqui este temazinho que vai já saltar para a pista para todos vós, da parte da Maria Brito. Obrigado a ti, mulher. Obrigado, Maria, mais uma vez pela sua participação.

Pois é, os com meus homens, os meus mirones, bem tudo, pois é, bem tudo. Então eu vi aqui uma calúnia, a Margarida a beijar o pato. Oh, Luísa, isto é calúnia sim senhor, e a Ruth Marlene também concorda comigo. Calúnia para todos vocês, valha-me Deus.

Pois é, e foi assim que ficámos com o Ruth Marlene, que nos trouxe calúnia, pois é. E agora, olha, vou mandar ali a Luísa namorar no escuro, pois é. E com quem? Ui, ela quer, ela gosta, pois é, com o Zé Mano. Então, Luísa, namorar no escuro, bora lá, é bom, não é? Sim, é.

depois de namorar no escuro ali com o Zé Mar, pois é, no escurinho é que é bom. Vamos ficar com Romana, quem te dera, pois é, bora lá então escutar Romana.

pois é, quem te dera. E agora vamos ficar com dá-me um beijinho. E quem traz esses sons do Minho, bora lá.

sei, foi assim que ficamos com o som do Minho. Dá-me um beijinho, mas eu não acho que um beijinho não chega. Não chega. Não chega, não chega, não chega. E vamos ficar com um malhão do beijo, não é? E quem traz um malhão do beijo? Pois é ele mesmo, o Zé Mário. Bora lá!

Pois é, foi assim que ficamos com um malhão de beijos. Vocês queriam um beijinho? Não queriam? Aí temos um malhão deles sem dedo. Logo, 11 beijinhos na pontinha do nariz. É obra, não é? Ah, pois é. E agora vamos aqui ao privado do passarinho, o pardalito, que está aqui na nossa salinha. Então, ele diz assim, mete aí e coloca esta com mais... Como mais gostares. Latinas, vai dormir, meu amor. Para ti, com beijos até fazer cócegas no céu da boca. É para mim e eu vou partilhar com todos vocês. Pois é. Vai dormir, meu amor. Bora lá.

pois é, e vai dormir, meu amor, vai dormir. E agora, ali, para dar ali aqui uma musiquinha ao nosso passarinho, ele não gosta muito de fé, mas vamos ficar com os pintelhos, pois é, bora lá.

ficamos com Rosinha, pintalhos, pois é, pintou-lhes, mas foi com fé, foi com muita fé. E então, vamos ficar com o grelo, é só fé.

só fé. É só mesmo fé. Muita fé e bola para a frente. Miguel Azevedo diz que fico louco. Bora lá.

É, pois é, e agora parou tudo que este tema está saidinho da forma, acabadinho de fazer ali pelo pardalito, pelo passarinho. Ele que diz assim no privado dele, deixa cá ir ao privado dele, ele diz assim, passa esta para a fraquinha. Para a fraquinha fiz agora para a fracota da Anitta. Ah, pois é, ó fraquinha, ó fracota da Anitta. Esta é para ti e vai do passarinho. Pois é, Anitta. Bora lá então ficar com Anitta, a minhota carente. Ui, bora lá, Anitta, segura que esta é toda tua e vem da parte do passarinho. Pois é, quem procura, quem semeia procura e quem procura acha. Bora lá.

Pois é, pois é. E foi assim que ficamos com este lindíssimo tema feito aqui à pressão, pois é, ali por o nosso passarinho. Foi um lindo som. Muito obrigado, passarinho, pela tua participação. E vocês ouviram um passarinho? Ouviram? Eu ouvi, ele passou. Passou agora aqui dois passarinhos. Um passarinho e uma pardalita. Bora lá, vamos ouvir o passarinho.

Pois é, e foi assim que ficámos todos a ouvir o passarinho, pois é. E agora? Agora tenho aqui um temazinho que foi mandado pela Maria Brito há pouquinho, há até uns minutinhos já atrás. Então ela mandou Údio, DJ Údio, Sommermon, e é para todos, tudinho sem exceção, para todos vocês que estão aqui na minha companhia e para todos que estão pelo Facebook, dispositivos móveis e salinhas associadas, pois é. É para todos vocês e é para o eu, a Cris Correia, o Sintra, também a Tânia, o Prince, o Padreco, também o Passarinho, a Helena Minhota, também para a Luísa, para a Tita, para o Gênio da România, a Luana, o Álvaro e o Suirene, também para a Isa Neto, para a Anitta Goretti e também para mim. Então vamos ficar com este lindo som que foi mandado pela Maria Brito. Muito obrigada, Maria Brito.

Pois é, e foi assim que ficamos com este lindo tema que foi mandado pela Maria Brito, pois é. E eu, como estou aqui sempre com um olho no burro e outro no cigano, eu ouvi aí o Padreca falar em tomates, que havia muito tomate só. Braldoegas não tenho por aqui, mas tomates temos, temos sim senhora, temos aqui com o Eduardo Santayana, tomates boco e é para todos nós, bora lá!

E depois de ficarmos com Eduardo Santana, com Tomates Bocu, vamos ficar com Micael Carreira, que nos traz Tina. Bora lá!

Pois é, e agora parou tudo. Parou tudo que eu também tive direito. Agora, aqui o nosso passarinho fez mais uma musiquinha à pressão. Pois é, e que de sãos e de loitos, de loucos, todos temos um pouco. A Margarida, a doida santinha, valha-me Deus. Vamos lá ver o que vai ser daqui. Bora lá então escutar a Margarida, a doida santinha. E vem ali da parte do nosso... do nosso passarinho feita à pressão. Pois é, e agora parou tudo que eu vou escutar. Bora lá.

assim que ficamos com aqui a Margarida doida e santinha, pois é. Não podia rir mais. Obrigado, Pardalito, pela musiquinha que fizeste à pressão para mim. Um grande beijinho para ti e um muito obrigado. E agora Jordi diz assim, sempre que me chamas. Pois é, bora lá.

Foi assim que ficamos com Jordi. Sempre que me chamas, pois é. E agora vamos ficar com um caso de estimação. E quem traz é Rui Bandeira. Bora lá!

Estou quase, quase na reta final da minha emissão, pois é, e vou aqui ver quem é que fez o likezinho lá nas postagens logo pela manhã. Estou aqui há 3 horinhas na vossa companhia, quase, está quase a terminar. Então vamos lá ver quem é que fez lá um likezinho para todos aqueles que estão na escuta e que se manifestem, e também para aqueles que não se manifestam. Vai o tema de seguinte, mas eu vou ver quem andou por aqui. Ora bem, o Beto Mendonça, a Maria Brito, JM de Jesus, Anitta Silveira, Filipe Varela. Na outra paginazinha, o Beto Mendonça, JM de Jesus e Anitta Silveira. E para todos aqueles que não se manifestam, mas estão lá na escuta da Web Rádio Portugal Online, muito obrigado pela vossa preferência. E não deixes eu temar, é o tema que eu vou mandar para todos vocês e é o décimo que o vai trazer para todos vós. Muito obrigada pela preferência da Web Rádio Portugal Online.

E assim ficamos com um Décio, não deixe ele te amar, porque foi para todos vocês que estão por trás das cortinas na escuta da Web Rádio Portugal Online. E agora o próximo tema vai ali para a nossa Gorete, a Gorete, que é ela que daqui a uns 9, 10 minutinhos, mais coisa, menos coisa, vai estar aqui na nossa companhia a dar-nos música. Então vai para a Gorete, este tema de Mónica Sintra, Em Tudo Fostes o Melhor, vai para ela com votos de uma excelente emissão. Segura aí, Gorete, que esta é toda tua.

E vou passar o último tema para todos vocês, para todos que estão aqui na minha companhia, para todos que estão por trás das cortinas também. Eu quero agradecer a todos o vosso carinho, a vossa companhia e a diversão de hoje. Fiquei com o coração cheio de alegria por estar aqui na vossa companhia hoje, dia 10 de 6 de 2026, o dia de Camões e das comunidades. Então vou-me despedir já de todos que estão aqui na minha companhia, porque sexta-feira voltarei à vossa companhia pelas 17 horas, se chegar a tempo. Vou tentar chegar mesmo a tempo para vos dar mais 2 horinhas de música. Hoje foram 3, mas quinta-feira serão 2, se Deus quiser. Então vou-me despedir de todos vocês, do António Moreira, do Gouveia, do Sintra, do Neves, do Passarinho, da Helena, também da Luísa, da Tita, da Rosita Linda, Jane Romano, Luana, Lola, também o Albrecht Oiré, no Tuguinha Boy, a Goreta. A Goreta desejar numa excelente emissão e vai passar este tema para todos vós e depois passa um pouquinho da minha saída e eu vou cozinhar, pois é, e ficar na escuta da Web Rádio Portugal Online. Pois é, muito obrigada a todos. Uma grande emissão para ti, Gorete, e fiquem bem. Fiquem com Valentino, um toque teu na minha alma e com o Gorete, que vos vai trazer lindíssimos temas.

Estamos a acabar de ouvir esta entrada minha musical que eu escolhi. Por enquanto vai ser esta, aquela que vai dar amor. Já passou, passou. E então, por que não mudar sempre um bocadinho de ritmo? Quero cumprimentar e também deixar e salutar a todos aqueles que se encontram do lado de fora, ali, atrás das cortinas, nas janelas, ao conduzir, no trabalho. Um bom trabalho, um bom descanso, uma boa escuta, um bom almoço. E para todos, um grande beijinho também. Um bom feriado. Hoje é dia 10 de Camões, dia 10 de junho. E também está muita gente descansar e fazem muito bem descansar também. Um dia, um fim de semana prolongado. Bem, se é que eles fizerem ponto, quinta e sexta, é umas mini férias aqui em Portugal. Não sei se fora. De Portugal, sei se também é feriado. Bem, agora o que interessa, eu vou dedicar uma música ali para a nossa locutora Margarida, que acabou de fazer uma excelente emissão, 3 horinhas de música boa, e então vou retribuir. Eu vou-lhe oferecer esta soma e espero que goste. Ora, dance! One Dance, acho que é assim. Então, para ti, Margarida, com um beijinho depois. Eu já venho aqui cumprimentar todos aqui nessa linha de chat com um beijinho um a um.

Estamos a acabar de ver este lindíssimo som que eu dediquei ali à nossa amiga locutora Margarida para dançar e para curtir. Hoje é dia 10 de junho, hoje é feriado, dia de Camões, acho que é Camões, né? Agora sim vou cumprimentar todos aqui na salinha de chat e fora de chat. Um grande beijinho e também um bem-ajam a todos. Aproveitem o dia de hoje para ir apanhar o sol, para apanhar um banhinho de praia, mas não andem muito ao sol, faz mal. Divertirem-se e aproveitar estes dias. E então, vou deixar um beijinho aqui para o António Moreira. Um beijinho vai ali para o Gouveia. Outro beijinho para a Tita, outro beijinho vai ali para a Sintra, outro beijinho vai para a Rosita Linda, o Lobo, onde é que anda? Deve estar aqui. Rosita Linda, um beijinho. Um beijinho também para a Ana Maria, acho que é a Ana Maria. Beijinho também para a Helena, outro beijinho vai para a Eugênio Romênia, um beijinho vai para o Passarinho. Outro beijinho vai para a Helena Minota, aqui pertinho de mim. Ponte Lima, um beijinho. Um beijinho também para a Luísa, um beijinho para a nossa moderadora Luana. Outro beijinho vai ali para os nossos moderadores Irene e Álvaro. Um beijinho também vai para a Isa Neto. Um beijinho à nossa moderadora. Um beijinho também para a nossa moderadora Lula. Um beijinho para ti, espero que esteja tudo bem contigo. Um beijinho também vai para o Tuguinha. Outro beijinho vai ali para a locutora Margarida, que estive aqui 3 horinhas com vocês, na vossa companhia, com boa música. E também quero cumprimentar todos aqueles que se encontram do lado de fora e por ali também deixaram o seu like. E o agradecimento também de vocês estarem aí na escuta da Rádio Portugal Online. Um beijinho também para o Beto Mendonça. Outro vai para a Luz. Outro vai para a Hilda Gama. E outro vai para a Teresa Vasconcelos. E também para a Arlete. Ai, desculpa. Para a Arlete Monteiro. E também para a Lucilene, que está no quarto andar. O quarto andar, sexto andar, um beijinho para ela e com uma continuação de um feliz, de uma feliz quarta-feira e um bom feriado. E também mandar um beijinho para a minha cara metade, também está ali na minha escuta. Um grande beijinho para ti, espero que esteja tudo bem contigo. E bora lá, vamos ouvir este próximo som que eu dedico para todos.

Estamos a acabar de ouvir este lindíssimo som com a Nena. O amor existe. O amor, claro que existe. O amor existe sempre dentro de nós. Nem que seja o amor próprio. Havendo amor próprio, é a melhor coisa do mundo. Bem, quero cumprimentar quem acabou de entrar aqui na salinha de chat. A nossa amiga ouvinte Lena, sejas bem-vinda. Um beijinho para ti. Eu acho que já tinha cumprimentado todos aqui na salinha de chat. Se eu não cumprimentei, desculpa, mas são todos bem-vindos à Rádio Portugal Online e sejam e escutam a música, divirtam-se e traga mais pessoal para o chat para nós brincar, divertir, passar o tempo. Hoje é dia de Camões. Eu não sei poemas, não dedicava um poema ao dia de Camões, que eu hoje celebro o dia de Camões. E por que não ouvir o Pedro Sampaio e Luísa Susana Fama?

0: Estamos a acabar de ouvir isto. Ele disse-me só o que tinha antes o Pedro Sampaio e com a Luísa Sousa. Ah, tinha ali assim uns palavrões. Ah, cortei, cortei, cortei porque estava a achar um bocado. Não. É melhor a música que não tenha palavrões. E então vamos ouvir a música. E é uma dedicatória que vem da parte do nosso amigo Beto, Beto Mendonça, que vem até mim e pede um som para todos vós. Mas antes vai deixar a sua mensagem de carinho e também de amizade para todos nós. Vamos ouvir o Beto Mendonça com atenção.
1: Bom dia aqui o nosso amigo locutor Goretti. Goretti, tenho uma feliz abençoada quarta-feira com votos de boa emissão. Assim também quero aqui agradecer a nossa amiga locutora Margarida pela linda emissão. Muito obrigado, Maria Vida. Um grande beijinho para si. E assim, Goretti, quando for possível, já está prontinha na grelha. É uma musicazinha para todos nós, já estamos. Já estou muito baralhado. É uma musicazinha, já está pronta na grelha, já está desde ontem na grelha para todos nós que estamos aqui na sua companhia. Muito obrigada. Um grande beijinho para si e condenação de uma boa missão, mas para nós se encontra-se na escuta. E um bom feriado para as pessoas que estão de feriado. Aqui deste lado
0: não,
1: não
0: há,
1: é feriado. Aqui
0: não existe
1: deste lado
0: Camões.
1: é só trabalhar, aqui não há feriado para ninguém.
0: Olha, tens que te
1: para si,
0: fazer de
1: condenação de uma
0: Camões.
1: boa missão. Eu fui cortar erva na sua companhia. Fui.
0: Então faz-te
1: Beijinhos.
0: de Camões. Pôs uma fita negra no olho, pronto. Já estás a ser o Camões. E então, bora lá, fora da brincadeira. E então escolhi para a dedicatória do nosso amigo Beto Mendonça. Também já está aqui prontinha a sair. Que é o Irano Costa, o Tubarão, o Tubarão. E da parte do nosso amigo Beto Mendonça. E vamos ouvir o Irano Costa, o Tubarão.

Estamos a acabar de ouvir este lindíssimo som. Foi a minha escolha para o pedido do nosso amigo Beto Mendonça, que quis um som para todos nós e também desejar um ótimo feriado para todos e também agradecer à locutora Margarida que passou por aqui e também fez as suas 13 horas de emissão. E então vou-te oferecer este som. Oh, Beto, e espero que gostes. E depois daqui a bocadinho eu vou à tua atual música que tu me enviaste, Henrique Iglesias. Então, regresso em mim vai para ti com um grande beijinho e também obrigado por estares aí na nossa escuta.

0: ouviste? Nem disse noção que eu dediquei ali para o Beto Mendonça, para agradecer a mensagem de carinho para todos nós. E vamos ouvir o próximo som. É uma dedicatória que vem da parte da nossa amiga Maria Brito. Maria Brito vem até mim também. Deixou a sua lindíssima mensagem. Vamos ouvir a Maria com muito carinho.
1: Olá, Goretti, bom dia, boa emissão, com Jesus, uma feliz e abençoada quarta-feira, uma excelente semana. Goretti, quando for possível, passa aí um tema para ti, também para todos aqueles que te acompanham, para agradecer ali à Margarida pela fantástica emissão que ela nos fez. Muito obrigada, com Jesus, uma boa emissão, sejam felizes, façam-se para alguém ainda muito mais feliz. Muito obrigada, Goretti, e com Jesus, uma boa emissão, um grande beijinho, e olha. Aqui, acho que o Camões esqueceu de passar aqui pelas ilhas do canal, porque aqui a gente não está num contexto
0: Pois.
1: que trabalha, temos que amolar o sarrote, como a minha avó dizia. Temos que amolar o sarrote, porque aqui não é feriado, aqui
0: Pois
1: temos
0: é.
1: que trabalhar, porque o Camões esqueceu de passar aqui pelo canal das ilhas. Enfim,
0: Olha, só
1: muito
0: o que tu
1: obrigada,
0: fazes.
1: Goretti, por teres uma boa missão e um grande beijinho.
0: Fazes, pôs uma fita preta e pronto, já sabes de Camões. É assim, diz assim, sou portuguesa, hoje é dia de Camões. E é, estou a brincar. Agora vamos ouvir a próxima música que vem da parte da nossa amiga Maria Brito. Maria Brito, que vem sempre ali com muito carinho e amizade para todos nós. E então escolhi da parte da nossa Maria Brito. Rui Orlando, espero que gostes. Domingos, eu prometi. Vamos lá ver o que é que a música tem para nos dizer. Mas antes eu vou cumprimentar quem acabou de entrar já há bocadinho. Aqui na salinha de chat foi o Mário. Mário, seja bem-vindo. Um beijinho para si. E vamos ouvir então a música da nossa amiga Maria Brito.

Estamos a acabar de ouvir essa lindíssima canção que foi da parte da nossa amiga, a nossa amiga Maria Brito, e passou duas músicas seguidinhas, e foi da parte da nossa amiga Maria Brito, que dedicou para todos nós, com muito carinho e amizade para todos nós, e desejar a todos aqueles que são de feriado, um bom feriado. E para aqueles que são de trabalho, um bom trabalho, e também para todos aqueles que estão a passar um mau momento, precisam de carinho, precisam de Deus, não é? E que Deus esteja sempre junto dessas pessoas que estão a passar um mau momento, que tenham fé e esperança. E então, vou oferecer esta música ali à nossa amiga Maria Brito. Maria Brito, dois corações unidos. E penso que tu gostas. Vai para ti com um grande beijinho e com muito carinho também, por estares também aí sempre na nossa escuta, na escuta da Rádio Portugal Online, de todos os nossos colegas locução. Um grande beijinho para ti.

estamos a acabar de ouvir este lindíssimo som que eu dediquei ali à nossa amiga a Maria Brito, pela dedicatória também, pela sua mensagem de carinho que dedicou para todos nós, para todos os ouvintes, para todos os colegas de locução e também para todos os moderadores. Um bem-aja para ti, um grande beijinho no teu coração e tudo de bom. E vamos continuar e o próximo som vou dedicar para toda a auditória da Rádio Portugal Online. Com um grande beijinho e desejar a todos uma feliz quarta-feira, continuação de boa semana que eu vos desejo a todos.

Estamos a acabar de ouvir este lindíssimo som que eu liguei para todo o auditório da Rádio Portugal Online. E vamos ouvir o próximo som. Vou dedicar para todos, todos, sem exceção, para locutores, moderadores e ouvintes da RPO, com grande beijinho. Então, aqui vai este lindíssimo som. Também quero mandar um grande beijinho ali para a Fernanda Jesus da Cruz, para a Teresa Vasconcelos, também para a Dias Lopes e também para todos aqueles que nos escutam, também para o Virgílio Abreu, também da Ilha da Madeira e também está no Reino Unido. Obrigado por estares também aí, também na minha escuta. E também vai para o Manuel Fernandes, hoje está de parabéns, muitos parabéns para ti, um beijinho. Um beijinho também vai para a Alda. E então vamos continuar. E também vai um beijinho para o Rei Silva. Um beijinho para a Teresa Pedroso. Um beijinho. E então vamos ao próximo som. Vou dedicar para todos vocês aí na minha escuta e também, claro, na escuta da Rádio Portugal Online.

Estamos a acabar de ouvir este lindíssimo som, que eu dediquei para todo o auditório da Rádio Portugal Online. O próximo som é uma dedicatória da parte do nosso amigo Beto Mendonça, que vem até mim e pede este som para dedicar para todo o auditório da Rádio Portugal Online. Está aqui essa música de Camões para todos nós portugueses. E beijinhos da parte do nosso amigo Beto Mendonça. Bora lá!

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Acabado de ouvir este lindíssimo som que veio da parte do nosso amigo Beto Mendonça, mais uma vez para todos nós, e também já era um bom feriado dia de Camões. E vamos continuar. Quero cumprimentar quem acabou de entrar aqui nessa linha de chat. Foi a Aurora, que eu acho que já tinha cumprimentado. Seja bem-vinda, um beijinho, e também para a moderadora Bandida, também um beijinho, sejas bem-vinda. E também para a Carolina, também um beijinho e seja bem-vinda. E então, Beto, eu vou-te dedicar este lindíssimo som com Luís Vaz de Camões. Verdes, verdes são os campos. Para ti, com um grande beijinho e obrigado também por estar sempre aí na nossa companhia.

Estamos a acabar de ouvir este lindíssimo som que o Luís Vaz de Camões Verdes são os campos. E então eu dediquei ali ao nosso amigo Beto Mendonça e, claro, para compartilhar com todos os ouvintes. E vamos gozar o feriado dia de Camões para aqueles que são de feriado. Muitos estão a trabalhar, muitos países não comemoram o Camões, mas sempre tem o Camões no seu coração. Então vamos ouvir o próximo som. Já estava aqui a rodar Albano com a Roménia por sempre, sempre. E vai para todo o auditório da Rádio Portugal Online.

Estamos a acabar de ouvir este lindíssimo som com a Albânia, Roménia, sempre tu. Foi para todo o auditório da Rádio Portugal Online e vamos de seguida vamos ouvir o Hélio Santiago, Suíte 403. Então vamos ouvir o Hélio Santiago.

Estamos a acabar de ouvir este lindíssimo som, banda Fusiforme. Não me interessa, não me interessa. E este som foi para todo o auditório da Rádio Portugal Online. Também quero cumprimentar o Anjo Love. Seja bem-vinda, Ana Maria. Também já tinha cumprimentado e também a Carolina. Au ai, au ai, Carolina, au ai, au ai. É, há uma música da Carolina, não é? Vamos então ouvir o próximo som e vai para todo o auditório da Rádio Portugal Online. Ela chora, chora. Vamos ouvir o Bandalusa.

Estamos a acabar de ouvir o Bandalusa. Isto foi ao fundo do baú. Ela chora, chora. E vamos ouvir o próximo som, Amantes do Alentejo. E por que não ouvir até o Alentejo? O Alentejo é muito lindo, adoro o Alentejo. E vamos até ouvir o Alentejo, Amantes do Alentejo.

Estamos a acabar de ouvir este lindíssimo som que eu dediquei para todo o auditório da Rádio Portugal Online. Não há uma, nem duas, nem três. E vamos até novamente ao Alentejo, Campos do Alentejo. Os lírios são lírios e dedico para todo o auditório da Rádio Portugal Online, para todos os locutores, moderadores e ouvintes. E vamos ouvir esta lindíssima música que é do grupo do Campos do Alentejo.

vamos até Alfama, Marcha, e estamos nos Santos Populares. Vamos ouvir uma marchinha.

Estamos a acabar de ouvir o Banda Lusa. São João é o baile rico, mas ainda está o Santo António. Santo António é dia 12 para dia 13, acho que sim. E no dia 23 para 24 é aquele, o São João. E 29 é o São Pedro, final do mês. Para o final do mês, o São Pedro. E então, vamos ouvir, já que estamos com música popular portuguesa, por que não Lisboa, menina e moça? E vai para todo o auditório da Rádio Portugal Online. E vamos ouvir o Carlos do Carmo, Lisboa, menina e moça, menina. Vamos lá todos aí dançar e bailar.

Vamos parar aqui um bocadinho a música. Vou cumprimentar quem acabou de entrar nessa linha de chat. Foi a locutora Ananda. Sejas bem-vinda. Um beijinho também vai ali para o Simão da Veiga. Da Veiga? Veiga? Seja bem-vindo ou bem-vinda. E então estamos a ouvir a Marcha, Marcha de Santo António. E então vou dedicar este som ali, já fica para a locutora Nanda. Nanda, para ti também, para desejar-te uma boa emissão. Espero que gostes e também compartilha com todos. Estamos nos Santinhos, os Santos Populares.

António, que dediquei ali à nossa amiga locutora Nanda. Por daqui uns minutinhos cá estará aqui na vossa companhia. Bora lá, Jorge Ferreira. Há muito que te quero.

estamos a acabar de ouvir Jorge Ferreira. Há muito que te quero. E foi para todo o auditório da Rádio Portugal Online. A minha missão está quase a chegar ao fim. E o próximo som vai muito, muito especial para todos aqueles madeirenses que estão na escuta e também para todos também. Nós somos das ilhas, mas somos portugueses iguais, igual ao continente, é a língua portuguesa. E não há como as nossas ilhas, ilhas do Porto Santo, são 9 ilhas, e a Ilha da Madeira, que é a minha terra natal, e também a Ilha do Porto Santo, que é da nossa amiga moderadora Isa Neto. Um grande beijinho para as ilhas. E também para todo o continente e arredores, e para esse mundo fora, para esse mundo além, onde andam muitos imigrantes a lutar pela vida. E então vamos ouvir o popular Madeira Mix.

Acabámos de ouvir o Álvaro Florença a cantar este rapisódio da Ilha da Madeira e também são músicas do nosso cantor Maxi, que já partiu já há uns aninhos, já deixou boas recordações e boas músicas, e então, por que não? A recordar o Max. E vamos ouvir o próximo, sou a minha penúltima música, e depois venho me despedir de todos vocês aqui na escuta. Vamos ouvir então o Toy. Vamos todos ao castigo, por que não?

acabado de ouvir o Toy Vai ao Castigo. Foi para toda a auditória da Rádio Portugal Online. Também quero agradecer a todos aqui na salinha de chat e também na escuta. O meu muito obrigado por estarem na companhia da Rádio Portugal Online e desejar a todos um feliz final de quarta-feira, um bom feriado para aqueles que são de feriado, uma continuação, um grande beijinho para todos aqueles que estão a passar um mau bocado, muita fé e esperança e Deus está sempre do nosso lado nas nossas aflições. Há que creia em Deus, quem não creia, claro que não tem ajuda, mas ele está sempre ali nos ajudar. E também para todos aqueles que vão agora de férias, boas férias, e também para aqueles que estão a trabalhar, faz bem trabalhar, faz bem aos calos, estou a brincar. Um grande beijinho, voltarei amanhã a partir das 11 horas, vou ficar na companhia da locutora Nanda, e até amanhã, se Deus quiser, fui!

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Olá, muito bom dia 10 de junho, dia de Portugal. Eu sou a locutora Nanda e vou estar consigo então aqui durante 2 horas.

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Isso mesmo, então para si que nos acompanha, um bom dia, uma boa tarde na companhia da RPO. Bom dia, salinha de chato, um beijinho então ali para Simão da Veiga.

Carolina, a Tita, Rosita linda, Tânia, um beijinho, Ponce, um beijinho para Leni, Luctor Francisco, um beijinho, a minha moreca Luana, um beijinho ali à Vandida, um beijinho ao nosso Tuguinha, Isaneta, aquela grande beijoca, a Lola e a Gorete, que acabou de fazer uma linda emissão. Para si, do outro ladinho de fora, um grande beijinho. Então, para si, uma boa continuação na companhia da Web Rádio Portugal Online. Neste dia, o dia que é nosso, dia do nosso Portugal, nós imigrantes, sempre distantes, mas sempre com Portugal no coração. Então, para si, um bom feriado. Aqui no Luxemburgo, olha, os portugueses não têm feriado, simplesmente o consulado português. É, esses pançudos têm feriado nosso e o feriado de Portugal. É verdade. Quando a gente liga, estão sempre ocupados, mas pronto. Vamos lá então, somos portugueses com muito orgulho. Eu também sou muito orgulho em ser portuguesa. Um grande, grande beijinho também para o Facebook. Um beijinho, Susana, obrigado pelo convite. Um beijinho então para todos vocês do outro ladinho de fora. Batista Matos, aquela beijoca também para ti então ali para Andorra. Carlos Costa, ali para o Porto Canudo. Um beijinho, Beto Mendonça, Maria Brito, Fernanda de Jesus. Um beijinho para o Paulo Silva. Um beijinho para todos vocês. Uma boa continuação na nossa companhia. Hoje com música portuguesa a passar aqui, né? Já que o dia é de Portugal, vamos lá, somos tugas. Mas também com a sua participação. Bom dia, uma boa continuação na nossa companhia.

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1: Isso mesmo, e o próximo tema vai direitinho também então ali para o para a Gorete. Foi a Gorete ela que esteve então aqui consigo. Então para ela um grande beijinho e parabéns pela sua linda emissão. Bom dia, boa tarde também ali para o Safadinho. Bom dia para o Bandido. Sejam bem-vindos então aqui à Web Rádio Portugal Online. Eu sou a Doutora Nanda e vou estar então aqui consigo até pelas 16 horas do Grande Ducado do Luxemburgo. Eu estou aqui a ter uma branca, mas nada que não se arranje. Um grande beijinho então para si.

E assim foi este tema, Responda ao Meu SMS. Foi então ali para a nossa locutora Gorete, com um beijinho para ela e parabéns pela sua linda emissão. Quero dar um beijinho também para as Ilhas, Ilha Terceira, aquela beijoca, São Miguel. Um beijinho então ali também para os Açores e também para a Ilha da Madeira, aquela beijoca para todos vocês. Para Portugal, para quem se encontra desse lado, um bom feriado na nossa companhia. E bora lá, vamos lá então continuando, bom? Uma grande beijoca também ali para Carlos Coelho, do outro ladinho também. Um beijinho então para todos que vão dando o seu like, um beijinho para o Anjo da Guarda também, aquela beijoca a si, uma boa continuação na nossa companhia. Obrigado, bandido, bora lá, e podem participar, vamos continuando a dançar, hoje vamos dançar, o orgulho não beija, será verdade? Ou vocês acham que não? Digam lá, será que o orgulho beija? Beto Mendonça, Eu Já Lá Vou, estou também do outro ladinho, mas agora vamos dançar um bocadinho, bora lá.

E por aqui então passou este tema. O orgulho não beija, diz então o tema, não é? Mas beija mesmo. Vamos lá então, continuando. Quero dar um beijinho ali para o Corisco, também para os Açores, ele que se encontra, eu acho que também no feriado, não é? É lá do outro ladinho da ilha, na escuta. Um beijinho para ti e vamos então continuando.

0: Lindona, peste, temos pena, sou eu, sou a locutora Nanda. Bom dia, boa tarde, então, para si, do outro ladinho de fora, bom dia. Uma boa continuação, então, para si, na companhia da Web Rádio Portugal Online. Vamos, então, já aqui começar? Vamos sim, vamos começar já, então, aqui com Beto Mendonça, ele que anda, então, ali no meio das papoilas. Ó, Beto, eu precisava de umas papoilas dessas, uma barba de milho para fazer um charuto. É isso. Vamos lá então aqui na companhia da locutora Nanda. E é Portugal Vive em Mim. Olá, olá, Beto Mendonça.
1: Olá, olá, boa tarde. Boa tarde aqui, nossa amiga locutora Nanda. Nanda, tenho uma feliz abençoada tarde quarta-feira, com votos de boa missão. Assim também quero aqui agradecer a nossa amiga locutora Goretti pela linda missão. Muito obrigado, um grande beijinho. E eu sei, Nanda, quando for possível, uma músicazinha e esse gosto para todos nós estamos aqui na sua companhia. O meu muito obrigado, muito nação de boa missão, um grande beijinho para si e fui na escuta.
0: Isso mesmo, então, para ti um grande beijinho da minha parte, uma ótima escuta então aí desse lado. Vamos lá ficar com o hino dos portugueses, é Portugal Viva em Mim.

Mesmo Portugal Vive em Mim foi o tema que eu escolhi para a participação de Beto Mendonça. Ele que se encontra então do outro lado, no meio das papoilas. Mas cada papoila é, Beto, isso é que era um negócio. Um beijinho então para ti, obrigado também pela tua companhia. Da ilha, vamos direitinho até os Açores. Então ao Corisco, ele que veio também aqui bem juntinho de mim e que diz: como estás numa de portuguesas, porque não para ti? Beijinhos nas fuças. Bom feriado e boa emissão. Corisco, nós aqui no Ducado não temos feriado, só mesmo o consulado português. É, aquela malandragem. Tem feriado aqui, tem feriado dos portugueses. É? Acham normal? Não é normal. É por causa disso que a gente se revolta, mas não deixamos de ser portugueses. Isso mesmo, um grande beijinho então ali para o meu Corisco.

0: Pois é, eu adoro o meu milho ocorisco, aquele pelinho, mas não te preocupes. Quando eu for aos Açores, a São Miguel, também vou ver essas tuas peninhas, pois, essas penas brilhantes. Um beijinho então para ti, da minha parte, um grande beijinho a todos vocês. Obrigado também pela vossa brincadeira, é mesmo. Agora, continuando em português, mas mais calminho, vamos até ali ao Prince. O Prince é a Luís que veio aqui e diz então assim: olá, olá, aceitas pedidos? Claro, eu respondi que sim, não é? Diz então ele: então eu quero uma frise de limão fresquinha. E também gostava que passasse este tema que te ofereço com um beijinho. Carolina de Deus com Ricardo Lige Almeida, 3:30. Olha, Prince, aqui é 14:45. Um grande beijinho então para ti da minha parte. É isto. Tenho aqui alguém que me diz: como é que tu consegues ter sempre esses risos e consegues estar sempre assim, risonha e brincalhona? Olha, sabes qual é que é a receita? A receita é ter vocês também aí desse lado, porque às vezes a gente vem a correr para vir fazer estas duas horinhas na sua companhia. Muitas vezes não é assim, eu falo para mim. Muitas vezes chegamos aqui com vontade até de fechar tudo, mas não, vocês fazem isto e é com vocês, é verdade. Obrigado, Prince, um grande beijinho para ti. Vamos lá ouvir então também o tema. E a receita são vocês mesmo que nos acompanham. Beijoca.
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0: Foi então este tema que está bem bonito, Carolina de Deus com Ricardo Lis. 3:30, também a nossa música é verdade a passar por aqui. Obrigado, Prince, um beijinho para ti. E bora lá, vamos servir então bacalhau, pataniscas, a nossa fantástica punheta de bacalhau com muita azeitona preta. Há dias houve alguém que me mandou um prato assim e diz: queres uma punheta? E eu fiquei sem olhar quando manda a foto, só aquelas azeitonas pretas já valia tudo. Maria Brito, ela que está do outro ladinho também, aqui também sempre na nossa companhia.
1: Olá, Nanda, boa tarde, boa emissão, com a Teresa de uma feliz e abençoada quarta-feira, uma excelente semana, Nanda, quando for possível, passei um tema para ti, também para agradecer à Gorete e à Margarida pelas fantásticas emissões, muito obrigada, e para todos aqueles que também que te acompanham, com um feliz dia, um bom feriado para quem é de feriado, porque nós aqui, o Camões, como eu já disse à Gorete, se esqueceu de nós, não passou aqui pelo canal, e nem pelas ilhas, e temos que alvergar o sarrote, como dizia a minha avó. Temos que se fazer à vida. É isso. É, nós aqui não temos feriado neste dia, não. Conte as suas boas emissões, Nanda. Um grande beijinho. Muito obrigada e uma boa emissão.
0: Um grande, grande beijinho, então, para ti, Maria Brito. É verdade. Nem todos nós temos feriados, não é? É, mas pronto, olha, a gente temos música e temos muita alegria aqui todos bem juntinhos. Uma grande beijoca. Pois é que eu tenho então aqui o meu urso, é? O meu urso, o meu Milu e o meu Chopi, os três aqui à minha volta. O meu filho vinha tirá-los, mas eu gosto deles aqui também na nossa companhia. É verdade, também já fazem parte um bocadinho disto. Uma beijoca, então Maria Brito, e vamos chegar com o tema. E o tema é este: o amor e o oceano.

Lindíssimo tema que nos vem então ali da Maria Brito, um tema bem, bem bonito. Maria Brito, muito obrigado. Beto Mendonça, já sabes que podes participar, se quiseres mais uma vez. Hein? Enquanto eu puder, eu passo. Por isso, já sabem, um beijinho então ali para a minha paixão. Sabem quem é? A nossa leitora Cristal, ela que está do outro ladinho também. Cristal, para ti aquela grande beijoca. Dois que corações que começaram a se amarem simplesmente num só olhar. Vamos ouvir.

Isso mesmo, mais uma vez, então, um grande beijinho para quem se vai juntando aqui à nossa companhia. Um beijinho, então, ali para Andorra também, para Batista Matos. Um beijinho, então, para Sérgio também. Um beijinho também para Carlos Coelho. Um beijinho para o António Bidão. Um beijinho para todos vocês que se encontram do outro ladinho da fora. Uma boa continuação na nossa companhia. Eu com música portuguesa, mais calma, mais mexida, mais pimba, mais brincalhona, mas caminhando então pela nossa onda. Fernanda, boa tarde, bem-vinda também aqui à nossa companhia. Para todos os apaixonados, o meu coração é teu.

0: Isso mesmo, e por aqui passou então este tema, O Meu Coração é Teu. Vamos lá então? Ah, pois vamos, sim senhora.
1: Olá novamente, Nanda. Muito obrigada, Nanda, por me dar aqui mais uma oportunidade em pedir mais uma música. Eu estava a cortar erva, larguei tudo da mão para deixar aqui a mensagem. Mas estou aqui dentro do mato que é para as mesmas ver a ideia, deixar a mensagem. Então, Nanda, assim quando for possível. Uma música ao seu gosto para todos nós que estamos aqui na sua companhia. E um bom feriado para as pessoas que se encontrem de feriado. Que aqui é só é trabalhinho aqui deste lado. Como a Maria Brito diz, é verdade, que aqui com a mão esqueça-se de passar aqui para as três bandas deste lado, mas assim já lhe mandei uma carta escrita, para ser se ele se lembra da gente para o ano. Um grande beijinho, Nanda, e muito obrigado pela oportunidade. Fui cortar erva na sua companhia. Beijinhos.
0: Oh Beto, não é só cortar a erva e andar a correr. Tu tens tirado a menos uns minutinhos para ver a nossa coqueta e o soro. Tu viste, ela anda atrevida, eles andam atrevidos. Depois o soro, olha, fica com a cabeça toda coladinha. Ah, pois fica. Vamos lá então, sol, amor e brão, é isso que nós queremos, não é, Beto Mendonça? Um grande beijinho para ti.

Então, sol, amor e verão que nos vem do Beto Mendonça para todos. É, obrigado Beto, aquele beijinho para ti. Agora vamos ao Corisco. Ele que pede este tema então ali para a Tânia, com beijinhos nas fuças. É verdade. Vamos lá então, Tânia, pega aqui a tudinha para ti.

E essa foi então ali da parte do Corisco, que queria então dedicar para a Tânia. Pois é, Tânia, rainha do TikTok. Um beijinho aos dois, um muito obrigado, Corisco. Um bom dia, boa tarde para quem se vai juntando. Conceição Nunes, um grande beijinho. Um beijinho também ali para o Romão, um beijinho para todos do outro ladinho de fora também. Obrigado, uma boa continuação na companhia da Web Rádio Portugal Online. Um bom feriado, então, para quem for de feriado. Um beijinho para a Irene, um beijinho também ali para o Álvaro, uma boa continuação para si. Um beijinho, então, mais uma vez para as Ilhas, então, aqui na companhia da locutora Nanda. Bom dia, boa tarde, são 15 horas e 10 minutos.

0: E é isso que está então a correr neste momento, é isso que nos acompanha o dia 10 de junho, não é? Dia de Camões, dia de Portugal, é verdade. E por aqui muita música, porque não, sem esquecer também tem os Santos Populares, mas eu acho que o São Pedro anda em guerra, é, deve ser ciúmes, porque agora a moda é os ciúmes, e acho que o São Pedro que anda um bocadinho chateado, porque só falam no Santo António, no São João, pobre do homem, o que ele faz, olha, mija de cima para baixo. Um grande beijinho então para vocês, uma boa continuação na companhia da Web Rádio Portugal Online, eu sou a locutora Nanda Corisco, um grande beijinho para ti e... Olha, para mim pode ser também um pacotinho de batata frita. É sabor a galinha, se puder ser. Vamos lá então, ele que vai ao Pingo Doce. É, mas é forreta, já está a pedir. Oh Tânia, paga aí que depois a gente acerta contas. Vamos continuando então aqui com três temas bem portugueses. É, esta é para a gente ouvir dançar aí desse lado e se divertir. Até já.
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isso mesmo, o burro velho não aprende línguas, é verdade. Vamos lá, pensas que aqui é casa da mãe Joana, mas não é. Vamos lá então, um grande beijinho então ali para o Luís Miguel, que se juntou também aqui à nossa companhia, à Web Rádio Portugal Online. Eu sou a Nanda e vou estar consigo até pelas 16 horas. Bora lá, simbora!

Isso mesmo, pensas que aqui é a casa da mãe Joana, mas estás enganado, filho, que aqui é a casa da Nanda, não há cá Marias Joanas. Uma boa tarde também ali para o Ironside, uma boa continuação de um bom feriado para todos vós. Quem tem amigos não morre na cadeia, às vezes se enganamos. Vamos lá então, ou enganemos, já não sei bem, mas é uma coisa assim, ou se enganemos ou se enganamos e às vezes estamos enganados, não é? Pensamos que temos e não temos nada. Mas poucos e bons eu tenho, poucos, mas bons. Vamos lá então? Vamos sim. Quem tem amigos não morre na cadeia. Eu aqui na minha emissão mais 30 minutos com música portuguesa. Hoje é mesmo só para Portugal. Vamos lá? Bom dia, uma ótima escuta.

Isso mesmo, vamos então agora ficar. Eu já tenho então aqui a minha participação bem prontinha para continuar. Então aqui consigo uma ótima tarde para quem se vai juntando, para quem se despede, uma boa continuação, um bom feriado. Eu sou a Doutora Nanda e vou estar consigo então aqui mais 20 minutinhos, 23 minutinhos na sua companhia. Estou com saudades. É... Então vamos ficar aqui com este tema, não é este, é este, Denis Sousa, Meu Coração Não Aceita. Então para si uma boa continuação, já cá volto então para a minha participação.

por aqui passou Denis Souza, Meu Coração Não Aceita. Boa tarde, safadinha, uma ótima continuação. Até outro dia e vamos lá ficar com o próximo tema. Já cá volto então para a minha última participação. Não vás embora.

Não vás embora, foi o tema que eu dediquei então para si. Muito obrigada a todos. Eu vou embora sim, 15 minutos me separam do final da minha emissão. Vamos então à minha última participação, que nos vem então ali da parte do Prince para todos nós. Portugal como tu não há igual, e claro que não, Portugal será sempre o nosso Portugal. Portugal que está sempre no coração de todos nós, imigrantes, assim como eu, que tenho dias que tenho saudades imensas do nosso Portugal, como tenho outros dias que estou também contente de estar fora de Portugal. Mas pronto, é assim, onde estamos bem é que é bom, não é? Mas nada mudará no nosso coração, será sempre o nosso Portugal. Virtual, boa tarde, e vamos lá então ao Prince, e já cá volto para me despedir depois.

E é isto, é isto. Eu vibro então aqui deste lado com tudo isto, acreditem, porque pronto. Um grande beijinho então para ti, Prince, e obrigado também pela tua companhia serena. Um beijinho Rosita lindo. Tânia, aquela beijoca para ti, Prince, Dr. Francisco, aquele beijinho, Luís, Miguel, o Tuguinha, o Álvaro, a Suirena, a Laura, Ironside, o Virtual. Eu acho que é o Virtual que vai continuar consigo. E um beijinho para todos os moderadores também ali, um beijinho para as Ilhas, para os Açores, para a Madeira também da minha parte. Eu voltarei sexta-feira então aqui à sua companhia, se Deus quiser. Até lá eu vou dedicar este tema para o Virtual e depois vamos me despedir aqui com vocês. É com um tema que eu adoro, um tema que alguém me fez conhecer e foi um tema que ficou em mim. É, até lá vamos ficar com o próximo tema, um tema que foi o meu vício também, é o meu vício, mas em espanhol. Vai então ali para o Virtual com uma ótima emissão.

Por aqui passou Saminho com Mi Silêncio. É uma versão em espanhol que foi então ali direitinho para o virtual com um beijinho. E agora para todos vós, vamos com os detalhes do amor. E o amor é mútuo. Vamos lá ouvir, que vai para todos quem já participou, quem está na sintonia do outro ladinho de fora, aquela beijoca da parte da Nanda. Eu vou ouvir e já acabou.

0: mesmo, o amor é mútuo, é troca, é calor, mas também é saber ouvir e é cuidar da dor. Boa tarde, uma boa continuação na companhia do locutor virtual. Sexta-feira, se Deus quiser, estarei consigo às 13 horas de Portugal, 14 horas do Grande Ducado. Fiquei bem na companhia da RPO. Quem sou eu? Eu sou a locutora Nanda. Beijinho.
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1: Olá, olá, olá, olá, queridos e doces portugueses espalhados pelo mundo fora. Muito bom dia, boa tarde, boa noite, conforme hora e local que vos encontrarem. Preparados então para mais um programa Frequência Máxima, que vem por aí com muito boa música online para todos vós. Participem se quiserem, se sou a vossa. Eu não morro, sou da vez das meninas, abraço aos meninos. Podem vir aqui no meu privado, aqui na salinha oficial do meu privado de Portugal Online, deixar o vosso tom musical obrigatório, ou face certo, da mesma forma, deixar a vossa mensagem de voz, ou entrar comigo em direto se quiserem, basta dizerem no mensagem: gostava de participar na tua emissão virtual. Automaticamente chamarei vocês para trás e meterei vocês comigo em direto. Vamos então ao primeiro tema, como manda a praxe, vai sempre para o doutor ou doutora que acabou de ser serviço. Vai então para a minha querida doce colega, a doutora Nanda, com um beijinho da Grande Ducado de Luxemburgo. E uma santa tarde para ela. Então, para ti escolhi um tema que eu sei que tu gostas deste ritmo. Vem então por aí. Don't Look Back. Segura que é teu com beijinhos. Um arzinho de rock. Toma lá.

E deixamos então para trás mais um belíssimo tema e boas vibrações que estão entrando aqui para vocês em música. Deixamos então Don't Look Back, que padrinho então para a minha querida colega, a doutora Nanda. Com um beijinho para ela, até a grande tocada do Luxemburgo, uma boa tarde e parabéns pela sua espetacular missão. Vamos então já ao tema de abertura de mais um Frequência Máxima Top Hits, que virá por aí com muito boa música online para todos. Vamos então ao tema que padrinho para todos vós, com muito carinho, muita amizade. Para todos que escutam pelos players, iPhones, tablets, telemóveis, Facebook, tonainteresse.com, dispositivos móveis, web, rádio, Portugal online, colegas, doutores, doutores de banho, nossas linhas de parceria, portugueses de Portugal, norte, sudeste, oeste e demais, também são gente, nosso país irmão Brasil, portugueses brasileiros, comunidades portuguesas pelo mundo, portugueses imigrantes de Portugal ou Polo Norte, também que essa linha oficial, um beijinho para Ananda, um abraço para o meu colega doutor Anside, um abraço para o Tuguinho Boy, chefe das armas, compra de penas canelas, um beijinho à Lula, um abraço ao Álvaro, um abraço ao Francisco, um abraço para o Luís Miguel, um abraço ao Príncipe, um beijinho à Tânia, um beijinho à Fernanda, um beijinho à Serena e um abraço ao Ninja. Todos cumprimentados, beijinhos às meninas, abraço aos meninos, tomem lá o próximo tema. Vem então por aí, Rádio Portugal Online, o mundo é nosso. Portugal, uma bandeira, um povo, um coração. Tomem lá, segundo que é vosso, com beijos às meninas, abraço aos meninos, do vosso tema, tomem lá.

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E deixamos então para trás Portugal, uma bandeira, um povo, um coração. Foi desenho para todos vós que me acompanham nesta minha missão, com muito obrigado a vocês pelo vosso carinho, simpatia, amizade, audiência e participações. E então vamos ao próximo tema. E o próximo tema que vem já por aí, vai direitinho então para quem? Para quem que eu vou brindar agora a seguir? Pode ir direitinho para o Ninja. O DJ dos discos de cortiça, Tony Chelas, para ele com um forte abraço, bom dia, gostado. Uma santa tarde, vem então por aí. Devils, Junkbox. Não és tu que escolhes a música, é a música que te escolhe a ti. Então, malandro, segura que é teu com um forte abraço, uma santa tarde.

0: E deixamos então o tema que eu mandei direitinho até ao Ninja. O DJ dos discos do cortista Tony Chelas. Foi direitinho para ele, com um forte abraço da tarde. Deixamos então Devil Jukebox. Vamos então para o próximo tema, e o próximo tema é uma dedicatória, vem quase, quase em direto. E chega a mim da parte do nosso estimado amigo Vinte Beto Mendonça. Alô, Beto, santa tarde e um bom trabalho.
1: Olá, olá, boa tarde. Boa tarde aqui, nosso amigo locutor Virtual. Virtual, tenha uma feliz e abençoada tarde, quarta-feira. Um voto de boa missão. E sim, também quero aqui agradecer a nossa amiga locutora Nanda pela linda missão. Muito obrigado, Nanda. Um grande beijinho para si. E assim, amigo Virtual, quando for possível, um temazinho ao seu gosto para todos nós que estamos aqui na sua companhia. Um bom feriado para as pessoas que se encontrem de feriado. E um bom trabalho para as pessoas que se encontrem a trabalhar. Um grande abraço, começando uma boa missão. Um grande beijinho às meninas, um grande abraço aos meninos. Fui na escuta, muito obrigado, grande abraço.
0: Obrigado eu, Beto, pela tua participação. E vamos já já ao teu tema, que dicas para nós, com beijos às meninas, abraço aos meninos. Ou então para aí, Cadillac, vai de ceia. Segura que é teu, com um forte abraço, toma lá.

E deixamos então Cadillac Sea, Cadillac by the Sea. Foi assim então para todos nós, da parte do nosso estimado amigo ouvinte Beto Mendonça. Muito obrigado pela tua participação, simpatia, amizade, audiência. Muito obrigado. Vem então para aí a retribuição para ti, com beijos meninas, abraços meninos, exclusivamente para ti. Vem então para aí, Anti, Go On, Play, It Nice. Segura que é teu com um forte abraço.

0: E deixamos então para trás Antigo One Play It Nice, que foi direitinho para o nosso estimado amigo ouvinte Beto Mendonça. Retribuição para ele, com beijos meninas, abraços meninos. Vamos então ao próximo tema. E o próximo tema que virá já por aí será mais uma dedicatória. E chega a mim da parte da nossa estimada amiga ouvinte Maria Brito. Ela que vem quase no direto também. Então, muito boa tarde, Maria Brito. E um bom descanso se estiveres a descansar. Toma lá. E vamos lá ao teu tema.
1: Olá, muito boa tarde. Boa tarde aqui ao nosso locutor virtual. Boa tarde virtual, boa emissão. Com o texto do feliz, abençoada quarta-feira. Uma excelente semana virtual, quando for possível. Passei um tema para si, também para todos aqueles que estão na sua companhia. Para agradecer ali à Ananda e às outras locutoras que já fizeram as suas emissões. Muito obrigada. Continuem-se numa boa emissão. E sejam felizes, façam sempre alguém ainda muito mais feliz. Muito obrigada, virtual, continuações de uma boa emissão e um grande beijinho. Muito obrigada.
0: E vamos já ao teu tema, que dedicas para todos nós, com beijos às meninas, beijos aos meninos. Muito obrigado, querida. Uma santa tarde para ti. E muito obrigado pelo teu carinho, simpatia, amizade, audiência, companhia, participação e audiência. Muito obrigado, querida. Vem então por aí. Alegria no teu olhar, que dedicas para todos nós. Muito obrigado e bem o tema.

0: E deixamos então o tema que veio da parte da Maria Brito, que dedicou para todos nós, como vejo às minas, mas diz aos meninos. Deixamos então alegria no teu olhar. Vamos já para a retribuição para ti, com um beijinho de Senhor do coração, mas à tarde. E um bom descanso se estiveres a descansar. Beijinhos meus, beijinhos de nós todos, dos meninos e das meninas, vem então por aí. O tema de retribuição para ti, com um beijinho no teu coração, vem então por aí. A menina dá-me a honra desta dança. Segura que é teu, com beijinhos. Toma lá.
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0: E deixamos então o tema para a Tânia. Tânia, foi para o pezinho de dança, mas virá, não rebentasse as cuecas. Vamos então para o próximo tema, e o próximo tema que vem já por aí, vai para mais uma menina. Beijinho então para quem? Para quem é que vai este próximo tema? Beijinho para a Luz. Ela com o seu permanente estilo espetadas de marisco. E então vamos por aí. Pois é virtual, as minhas estão no estendal. Então vamos já para a cueca no estendal. Para ti, Luz, com um beijinho, toma lá.
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ainda chamo-te até o tema que eu mandei direitinho para a luz, ela com a sua permanente espetada de marisco, e diz: a minha cueca está no estendal. Então foi para ti com beijinhos no teu coração e uma boa tarde. Vamos então para o próximo tema, e o próximo tema é este, vai já para o Safadinho. Que é que andará a fazer o Safadinho? Ele anda na caça dos pokémons. Toma lá, segura que é teu, com um forte abraço e um bom estado, boa tarde, toma lá.

E deixamos então a caça dos Pokémons, que foi direitinho para o DJ Safadinho, com um forte abraço para ele, para o gostado. Vamos então para o próximo tema, e o próximo tema que virá já por aí. Badinho, para todos vós que estão acompanhando nesta minha emissão, com muito obrigado a vocês pelo vosso carinho, simpatia, amizade, audiência, companhia, participações e audiência, muito obrigado a todos. Vem então por aí. Web Rádio Portugal Online, o melhor em música, Feelings Night. Tomem lá, segundo que é vosso.

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Vamos então para trás, mais um belíssimo tema. Deixamos para trás o tema que veio na voz de Feelings Night. O Web Rádio Portugal Online, o melhor em música. Fadrinho para todos vós e por casa, como mencionei há pouquinho, vamos já para o próximo tema. Vem então por aí. Se está a dizer se não ouvia música espanhola, abraço sim senhora, vem então por aí, passo doble, tecnodance, tomem lá, segura que é vosso, beijo às meninas e aos meninos, tomem lá, direitinho até a Espanha, com saudosos abraços para vocês e muito boa tarde, tomem lá.

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Espaço Doble. A pedido de vocês aqui na salinha, tivemos então com Passo Doble e El Gato Montês. Vamos então para o próximo tema. E o próximo tema que vem para aí. Bem, direitinho para o meu colega doutor Ironside. Ele falou em Cerolas ainda há pouquinho na sala. Então toma lá. Ironside vai para ti, mas está calor para vestir Cerolas, rapaz. Então toma lá, segura que é teu, começa a tarde. Vem então para aí, Rui Alves, Manel das Cerolas. Toma lá, segura que é teu.

E deixamos então o tema que o Padrinho para o meu colega doutor Ana Saide, ele falou em Cerolas há pouquinho atrás na sala. Foi para ele, com um forte abraço, deixamos então Manel de Cerolas com Rui Alves. Vamos então para o próximo tema, e o próximo tema, este pode ir já direitinho até a minha querida nossa colega doutora Vina, que se dá opinião a nós, aqui na salinha oficial do Portugal Online, para partir com um beijinho de sininho do coração. Vem então por aí, El Toro e La Luna, Tribal House, Afrodance. Toma lá, segura que é teu com um beijinho.

E o Bertual vai ter que repetir a dedicatória da nossa estimada amiga vinda, estimada colega, locutora Vina. Vai para ti então o Eltor e a Luna, que recuará todo o tempo, que tive aqui uns pequenos cortes, é a minha net, que de vez em quando também me acontece, não é só aos outros, também me acontece a mim. Então toma lá, Vina, para ti com um beijinho do coração, mas à tarde, segura que é teu, toma lá, e recuará todo o tempo.

E então a nossa Sabina vai ter que levar outro tema, porque o tema não ficou em condições, porque eu voltei a cair, que a minha neta hoje está uma desgraça mesmo. E então vamos para o próximo tema. Deixamos então El Toro em Namorado de La Luna, que era para ti, mas não vai ser esse. Bem, então, e outro tema para ti, com um beijinho de senhor no teu coração, moça tarde. Toma lá, seguro que é teu, bem por aí, La Luna e tu, Tribal ao Pro Dance Remix. Toma lá, seguro que é teu, com um beijinhos.

0: deixamos então o tema La Luna e do Afro Tribal Dance, remix que foi dito então para mim e os meus colegas do Turabina, depois de alguns trambolhões. O virtual assentou novamente. Vamos então para o próximo tema. E o próximo tema que vem já por aí é mais uma dedicatória, que chega a mim quase em direto. E vem da parte do nosso estimado amigo ouvinte Beto Mendonça. Alô, Beto, boa tarde e um bom trabalho para ti. Toma lá, seguro que é teu. E vamos então à tua participação.
1: Olá, novamente, amigo virtual, se houver tempo e desse lado houver oportunidade de encaixar mais uma musicazinha, ou se gosto, para todos nós estamos aqui na sua companhia, o meu muito obrigado, e também obrigado por me dar aqui um bom trabalho aqui deste lado, está um dia maravilhoso, graças a Deus, está mesmo maravilhoso para cortar a erva. Um grande abraço, continuação de uma boa missão, e continuação de um bom feriado, grande abraço, fui na escuta.
0: E vamos então à participação do nosso estimado amigo Vinte Beto Mendonça, que vem muito regalado aqui ao microfone, e lá acho que era o que ele virá dizer, lá chegou tudo.
2: Olá, estimados amigos ouvintes, eu sou o Beto Mendonça. Beijinhos às meninas, abraços aos meninos. Está um lindo dia de sol, soalheiro. Até me faz soar eu aqui fumar, a cortar erva, lá chegueira, e fumando alguma. Quem ia bem era uma bujecazinha, uma loirinha, quem ia bem agora?
0: Então, toma lá, Beto Mendonça, vem então por aí o tema para ti, com um forte abraço para a tua participação. Mas à tarde, um bom trabalho. Ou então por aí, Timaria da Peida, as galinhas. Toma lá, segura que é teu, com um forte abraço e um bom trabalho.

E deixamos então para trás Tibari de Peida, as galinhas. O Pedrinho promete-me então, se ele diz que anda a cortar erva e a fumar alguma, e diz que está calor como raios em um belo dia ensolarado, apetecia bem era agora uma loirinha. E aí lascou, Beto. E então vamos ao próximo tema, já por aí, Best Party Music, que Pedrinho para cá antes de caber. Pedrinho, para todos vós, tomem lá, se porque vosso tema de Eurodance, tomem lá.

E deixamos então mais um tema, vamos então para a próxima participação que virá por aí, vem da parte do meu colega doutor Ana Saida. Ele dedica para o Beto Mendonça com um forte abraço e um bom trabalho. Viva a cerveja, by the Lucky Dogs. Seguro Beto, é da parte do meu colega doutor Ana Saida, com um forte abraço para ti, uma boa tarde e um bom trabalho. Toma lá. Vem então por aí, viva a cerveja, by Lucky Dogs.

E deixamos então para trás Viva a Cerveja by the Lucky Dukes, que veio da parte do meu colega Luturano Saide, que ficou para o Beto Mendonça, com um bom trabalho para ele e uma boa tarde. Vamos então para o próximo tema, retribuição para ti. Como diz Viva a Cerveja, vamos então para o tema de Beer Fest, que pertence a October Beer Fest em alemão, que eu não sei ler isto, claro. Então vai para ti com um forte abraço, toma lá.

0: Deixamos então para trás mais um belíssimo tema. Estamos com a festa da cerveja. Vamos então para o próximo tema, Beer Fest. E este tema vai já direitinho para o próximo menino ou menina, para direitinho então para a minha doce colega, doutora Fofinha. Fofinha linda, pratica um beijinho de senhor no teu coração, Beer Fest. É a Alemanha, claro. Então vai direitinho para ti. Te encontras na Alemanha, em Mainz. Para ti, Tanatinho Gabi, com beijinhos para vocês e Beer Fest. Toma lá, seguro que é teu, com beijinhos e uma boa tarde para vocês. Tome lá.
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0: E deixamos então para trás o tema que foi dadinho para a minha e do nosso colega doutora Fofinha. Fomos até a Alemanha com tema de October Beer Fest, que são festas que devem ser feitas na Alemanha, de certeza. Eu perguntei a ela, ainda não me respondeu, deixa lá ver o que é que ela respondeu. Onde é que ela está? Está aqui, ela não disse nada. Mas pronto, a festa deve ser na Alemanha, de certeza, esta festa que se faz em outubro. Vamos então para o próximo tema, e o próximo tema é para todos que não aprendi até agora, que não houve tempo, claro. Também para todos vocês que me acompanharam nesta minha emissão, muito obrigado a todos vocês pelo vosso carinho, simpatia, amizade, audiência e companhia. Também via Face e Ardores, Tecnologias e Resistais, Web Rádio Portugal Online, todos vocês espalhados pelo mundo fora, também colegas doutores, tutores de panelectoras. Vem então por aí, Web Rádio Portugal Online, o mundo é nosso, Disco, Disco Dance. Também lá, seguro que é vosso.
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E chegamos ao final então de mais um Frequência Máxima. Muito obrigado pelo vosso carinho, simpatia, amizade, audiência. Obrigado a todos vocês, espalhados pelo mundo fora, pelas vossas participações, pelo vosso carinho, pela vossa amizade. Obrigado, muito obrigado a todos. Estou indo embora, mas vou feliz. E este tema seguinte vai já direitinho para a minha querida colega doutora Bina, com um beijinho de sinho no seu coração. E votos de boa emissão, façam-me um grande favor de serem muito felizes, ou pelo menos tentar fazer alguém ainda mais feliz das vossas vidas, com muita saúde, amor e paz, que o resto de vós traz. Eu estou no ir, prometo voltar amanhã das 3 às 15, e agora, tchau, fui!

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Olá, meus amigos, então uma boa tarde, quarta-feira deste meio de semana e não só, também feriado, dia de Camões e das comunidades portuguesas para todos vós. Deste ladinho, a vossa amiga locutora Bina, emitir diretamente da cidade invicta com o seu mundo da música, com muito carinho e amizade por e para todos vós. Pois é, vou ser a vossa companhia nestas próximas duas horas. Passando já a cumprimentar o nosso pessoal, começando aqui pela nossa salinha de convívio, com um beijinho e uma boa tarde para os meus colegas de locução, o Ironside, a Fofinho, o Virtual, que acabou de fazer a sua excelente missão, para os nossos moderadores, o Álvaro e a Irene, o Tuguinha Boy, a Lola, para os nossos amigos membros, a Tânia, o Sintra, a Serena e o Pirata. Para todos quantos nos escutam do lado de fora através dos nossos aplicativos, para páginas oficiais da RPO, salinhas e grupos associados à mesma, um beijinho de nós para todos vós, um bom feriado de quarta.

Pois é, sem mais demora, vamos para o primeiro tema que vai para o colega de locução que me antecedeu, neste caso virtual. Então, para ti, virtual, vais ficar com este próximo tema. Com um beijinho da minha parte, espero que gostes, aliás, e mais uma vez, muitos parabéns pela tua lindíssima iniciativa.

Pois é, meus amigos, como o dia de Camões e das comunidades portuguesas, não podia deixar de assinalar este dia tão especial com este tema de Luís Martins, Portugal no Mar, Camões no Coração. Olá, Luanita, boa tarde, um beijinho para ti. Olá, Safadinho, boa tarde, um beijinho para ti.

é, meus amigos, e assim vamos continuando já com o próximo tema, que vai para as minhas colegas de educação, as presentes e as ausentes, com um beijinho da minha parte e uma boa escuta. Olá, Maria Brito, boa tarde, um beijinho para ti. Olá, Lola, já tinha cumprimentado, mais um beijinho te mando.

vas continuar já na escuta, David Gray, Stone, Still Talk to You First, que vai para os meus colegas de locução, os presentes e os ausentes, com um beijinho da minha parte e uma boa escuta. Olá, Beto, boa tarde, um beijinho para ti e para os teus amigos.

meus amigos, vamos então à primeira participação, que veio da parte da Maria Brito. Olá, Maria Brito, um beijinho para ti e um bom feriado também. E ela diz-me o seguinte: olá, muito boa tarde, boa emissão, quando possível, um tema para si e para todos na sua companhia também. Agradeço ao Vitor pela linda emissão e a todas as locutoras que também já o fizeram. Muito obrigada, continuação de um feliz dia, excelente semana e um bom feriado para quem é de feriado, com beijinhos. Obrigada, Maria Brito, e o tema que eu escolhi para ti e para todos nós é este tema de Lívia Canzone, Me Sinto Quasi Sola.

E continuando por aqui com mais uma participação, é que veio da parte do Beto Mendonça. Olá Beto, boa tarde para ti e para os teus amigos. Fiquei um bocadinho confusa com a tua mensagem, mas agora já entendi. E ele diz-me o seguinte: olá Bina, boa quarta-feira, com votos de boa emissão. Também quero agradecer ao nosso amigo Lutor Virtual pela linda emissão, com um abraço. Quando for possível, um tema do seu gosto para dedicar ao nosso amigo Lutor Aronside pela linda música que dedicou para mim. Obrigada, continuação de boa emissão, com beijinhos. E o tema que eu escolhi para tu dedicares ao nosso Lutor Ironside, em agradecimento da dedicatória dele para ti, é este DJ Udio, Connect Now and Forever.

meus amigos, e assim vamos continuando a sentir as emoções da música comigo até às 19 horas de Portugal Continental. E já entrar o Ruben Black Music entre Less Love, e logo após, porque não em português, com esta música dos Excesso, Quem Me Dera Saber. Olá Ruben, boa tarde, um beijinho para ti.

Pois é, meus amigos, e assim vamos continuando a passar de tudo um pouco, porque a música não tem linguagem própria, nem cor de pele. E já estamos com Mai Happy Art e logo após um latino romântico contigo, ah está, é o final. Um beijinho, uma boa tarde para o Prince, para o Vidal e para o Ruben.

Pois é, meus amigos, assim vamos continuando com música para os nossos ouvidos. Olá, minha Camela, eu vou-te já vestir. E já estamos com Nash Blackwood, Love Me At My Lovest, e logo após uma musiquinha italiana por Marco de Santis, Quando Io Capito.

0: Ok.
1: Pois é, meus amigos, e assim vamos continuando a viajar no tempo através da música, já com El Sesnunte e Dan Luís Perrier, e logo após Donato Stefano, Me Mata La Soledad. Uma boa tarde, um beijinho e um bom feriado para a nossa locutora Lia e para a Piri, a minha camélia.

é, meus amigos, e continuando por aqui com mais uma participação, e que veio novamente da parte do Beto Mendonça, onde ele me diz o seguinte: olá novamente, Bina, se houver a oportunidade de passar mais um tema para todos nós que estamos aqui na sua companhia, muito obrigada, continuação de uma boa emissão e um bom feriado, com beijinhos. Obrigada, Beto, claro que sim. Então, para ti e para os teus amiguinhos, também um beijinho para todos e um bom feriado. Escolhi este tema da Ruandeca, Memória. Espero que gostem.

meus amigos, assim vou continuando por aqui, já na minha segunda e última hora do meu direito, para depois entregar os comandos ao nosso locutor António Jorge, para mais duas horas de boa música. E já estamos com If My Heart Could Speak, Se O Meu Coração Pudesse Falar, e logo após mais um bolero para recordar. É bem bom, safadinho, eu adoro isso.

meus amigos, e assim vou continuando por aqui já em contagem regressiva para chegar às 19 horas de Portugal Continental e relembrando para depois passar os comandos ao nosso locutor António Jorge. E já estamos com o Still Dreaming of You e logo após Eduardo de Leon e a nossa El de antes. Olá, Profile, boa tarde, um beijinho. Olá, Lucas, boa noite, um beijinho. Olá, Martinho, boa tarde e um abraço.

bem, meus amigos, e continuando por aqui a queimar os últimos cartuchos, não é? Já falta pouco para chegar às 19 horas de Portugal. E quanto à música, Otávio James e Sweet Lenny, Your Still the One, e logo após o sertanejo de José Augusto, A Minha História.

Pois é, meus amigos, já com poucas músicas para passar por cá e aguardando a entrada aí na salinha do nosso locutor Jorge, para depois lhe passar os comandos. Já estamos com Dani e Timeless Story, e logo após Tula Luna e El Sol.

Pois é, meus amigos, e quase, quase a terminar o meu direto, já estou com o meu penúltimo tema. E é neste meu penúltimo tema que eu agradeço a companhia que me fizeram, o vosso carinho e a vossa amizade. E se nada em contrário acontecer, volto a estar convosco na próxima sexta-feira, a partir das 21 horas, de Portugal Continental. E claro que o meu último tema vai ser para o nosso produtor António Jorge.

Pois é, pronto, meus amigos, chegando ao fim do meu direito ao som da Anastácia, tema que vai para ti, Jorge, com botes e uma boa emissão, e claro que vai ser. Da minha parte, meus amigos, beijinhos e abraços para todos e continuação de uma excelente semana. Jorge, now or never. Bye.

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Olá, então, muito boa tarde a todos vocês, amigos e ouvintes da Web Rádio Portugal Online. Com vocês até cerca de 10-20 horas de Portugal Online, de Portugal Continental, António Jorge na vossa companhia. É isso mesmo, Portugal Online, aqui sempre na vossa companhia, 7 dias por semana, 24 horas por dia. Um agradecimento também a todos aqueles que nos escutam através das salinhas associadas aqui da RPO, assim como todos aqueles que nos escutam através das diferentes plataformas móveis e também a todos aqueles que nos escutam através dos diferentes bares, restaurantes, associações. O nosso bem-aja, obrigada pela vossa preferência. Um obrigado extensivo também a vocês que se encontram aqui na salinha de convívio da Portugal Online, o qual passo já a cumprimentar. Luz, olá, boa tarde, aquele beijinho para si. Martinho, um abraço. Bruno, assim também, aquele abraço. Amigo António Vidal, aquele grande, forte abraço para ti, meu amigo. DJ Safadinho, aquele abraço também para si. Leni, olá, boa tarde, um beijinho para ti. Um abraço vai também para o nosso amigo Lucas 27, na parte da moderação, por cá está a nossa menina dos olhos lindos verdes, a Luana. Olá, Lu, um beijinho grande para ti. Espero que o feriado tenha sido.

sido bem aproveitado. O Álvaro também se encontra por cá, aquele abraço para ti, beijinho para a tua esposa Irene. Por cá temos também a nossa Lula. Olá Lula, beijinho então para ti. Já também aqui um novo profile, aquele abraço para ti, meu amigo. Na parte da locução, Ironside, o nosso amigo, o nosso locutor do café, ele que está sempre de serviço a oferecer sempre o seu café. Maravilha, obrigada, Ironside, aquele grande e forte abraço para ti. Fofinha, aquele beijinho enorme para ti. Caso o Gabi esteja por aí, aquele beijão enorme também para ele. E claro está, a nossa locutora Bina, ela que acabou de proporcionar, como é a panágio da sua pessoa, ela que nos cativa sempre aqui, agarrados ao ecrã do PC. Bina, muito obrigada pela excelente emissão acabada de proporcionar aqui no vasto auditório de Portugal Online. Por isso mesmo, o tema que vem a seguir, Without You, para ti, com muito obrigada da tua emissão. Quanto a vocês, fiquem por aí que eu venho já com temas musicais de nosso agrado. Mas este é inteirinha para a nossa locutora Bina. E se for o caso, bom jantar, Bina.

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3: E depois de termos ficado com este tema Without You, contigo, exatamente foi a gente aqui da Web Rádio Portugal Online, estivemos na companhia da nossa Bina. E agora, bora então continuar desta feita hoje, dia 10 de junho, dia de Camões das comunidades portuguesas, claro está, dia de Portugal. Tomei a liberdade de escolher o tema. É a original de Dulce Pontes, mas eu prefiro a Vanessa Silva a cantar. Para todos vocês, amor a Portugal.

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2: E foi assim então o começo de hoje de Vanessa Silva, amor a Portugal. É isso mesmo. E agora bora então começar Factory 67, Hold On, exatamente. Aguentem-me por aí, porque vamos até cerca das 21 horas do Portugal Continental. Depois iremos ficar, claro, com mais 2 horas de emissão com um outro colega, o Marco ou o Charme, um deles será de certeza. Mas até lá, começando agora com este tema, Hold On. Muito obrigada pela vossa companhia. Mandar um grande beijinho para Magda Matias, assim como também para a nossa amiga Maria Sápio. Um grande beijinho para vocês. E claro está, a nossa Maria Brito. Olá, boa tarde. Obrigada pela vossa companhia. Quem se juntou a nós também foi o nosso amigo Ninja. Aquele grande e forte abraço para ti. E a Aurora. Olá, Aurora. Boa tarde.

Bora lá então continuarmos esta feita com Helena Moretti. Hey, hey guys, olá, boa tarde então a todos vocês, um bom feriado para quem está de feriado e também, claro, está uma ótima continuação de quarta-feira a todos. Um grande abraço, vai também para o nosso amigo Beto Mendonça.

E depois termos ficado então com Hey Guys, ficamos já com My Black Lady, Valerie Rossi. É isso mesmo, eu peço desculpa, Iron, eu quero escrever, eu escrevo Iron e aparece ferro, mas enfim, deve. O meu teclado está a ficar mesmo doido. Uma ótima noite então a todos vocês, uma muito, muito obrigada pela vossa companhia. Sou António Jordan e irei estar com vocês até cerca das 21 horas de Portugal Continental.

E depois de termos ficado então com este tema de My Black Lady, já estamos na escuta de Xalala. Esta é uma versão dos Benga Boys com Marco e Stella. Olá, boa noite. Obrigada a todos vocês pela vossa companhia.

E depois termos ficado então com este tema, deixa lá lá, dos Benga Boys, sempre nota italiana para todos nós.

E depois de termos ficado então com esta nota italiana, ficamos já com o seguinte tema. Tema Call Me in the Night, exatamente, chama-me durante a noite. Mas não é isso, não façam isso, deixem-me dormir. Uma ótima noite a todos vocês, mas este tema depois iremos dar início então às participações dos nossos ouvintes. Já estou aqui a preparar então algumas participações que me foram chegando. Mas agora, Call Me in the Night. Olá, boa tarde, Tino. Aquele abraço também para ti.

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1: E foi assim então este tema, Call Me In The Night. Alguém me escreveu, se me chamarem, chamem-me durante o dia, porque durante a noite o meu sono é precioso e fico muito mal disposta. Eu não, no caso de dia ou de noite, nunca fico assim mal disposto. Preciso de sono sim, mas fico sempre bem, estou sempre bem disposto. Este é um tema que já estamos na escuta, I Love You More Than Yesterday. Também esse que eu escolhi então para a participação da nossa Maria Brito, o qual ela me diz, passo a citar, olá, muito boa tarde, boa emissão. Quando possível, se possível, claro, um tema para si e claro, para todos os que estão na sua companhia. Também agradeço à Bina pela linda emissão, como a todos os locutores que já passaram hoje por aqui. Muito obrigado, a continuação de uma feliz tarde, excelente semana, grande beijinho nos vossos corações. Obrigada eu, Maria Brito, então, pela tua participação. I love you more than yesterday.

I Love You More Than Yesterday. Também se escolhi então para a participação da nossa Maria Brito. De seguida ficamos já com mais um tema, um pedido desta feita que chegou através da nossa amiga Maria Sapaio. Ela pediu então, boa tarde, gostava de dedicar a música de Archie Lauro, Inconsciente Giovanni, a todas as pessoas que estejam no seu momento menos bom da vida e que não haja vida roubadas por problemas e desilusões. E ao vasto auditório da Web Rádio Portugal Online. Muito obrigado, amiga Maria. Inconsciente Giovanni, para todos vocês, da parte da nossa amiga Maria Safaiolo.

0: Consciente e jovem, exatamente, jovens inconscientes. E agora de seguida ficamos já com Quero Aproveitar a Vida Sem Medo de Errar. Tema este que chegou da parte da nossa amiga Magda Matias. E ela que veio até mim e diz: olá, boa tarde António, queria dedicar esta música a todas as pessoas ouvintes da rádio, em especial uma pessoa que eu amo tanto, que vivam a vida com alegria. Magda, muito obrigada então pela tua participação e bora ficar a escutar Quero Aproveitar a Vida Sem Medo de Errar. Mas sem antes mandar também um grande beijinho para a Carmo Neves. Não soltar.
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0: Sim, sim, ritmo para ti, quero aproveitar a vida sem medo de errar. De seguida vamos chegar já com um tema bem antiguinho, mas sempre, sempre agradável de ouvir. E este é um tema que eu escolhi para a participação de quem? Quem está desse lado, quem é?
1: Olá, olá, boa tarde aqui nosso amigo doutor António Jorna. Tenho uma feliz e abençoada tarde de quarta-feira, uma ótima semana, com votos de boa emissão. Assim também quero aqui agradecer a nossa amiga doutora Bina pela linda emissão. Muito obrigada, Bina. Um grande beijinho para si. E assim, amigo António Jorna, quando for possível, uma músicazinha ao seu gosto para todos nós que estamos aqui na sua companhia. O meu muito obrigado, muito bênção de boa emissão e um bom feriado para as pessoas que estão de feriado. Deste lado é só trabalho, aqui não há feriado para ninguém. Um grande abraço. Muito dançando, uma boa missão, batudança, encontra-se na sua escuta e também na sua fazenda. Grande abraço, muito obrigado. Fui!
0: É exatamente, vocês já ficaram a saber então que é o nosso amigo Beto Mendonça. Então para isso eu escolhi esta de ser My War Woman, I'm a Man. Essa é para dar coragem então ao nosso amigo Beto, ele que anda já na sua fazenda. Está na hora de recolher as galinhas, elas andam doidas e ele à espera do soro. Mas enfim, Beto, aquele grande e forte abraço para ti, meu amigo. Bad Boys Blues, You Are a Woman, I'm a Man.

E foi assim a participação do nosso amigo Beto Mendonça. De seguida ficamos com mais um tema, uma participação desta feita da nossa amiga Maria Zapfaiu, ela que me pediu então o seguinte tema, Ero Ramazzotti, Amarte Elimenso per me. E este é um tema que ela quer dedicar então para os seus orgulhos, claro está, para as suas filhas. Muito obrigada, amiga Maria. Um grande beijinho. Ficamos então com o nosso amigo Eros. Amarte é imenso para mim. Amarte é imensidão para mim.

Com mais um tema, uma proposta da nossa amiga Magda Matias. E ela que pediu este tema, o qual ela quer dedicar então para todas as mulheres que se sentem assim poderosas. O tema é A Mulher Que Eu Me Tornei. Isso mesmo, muito obrigada então pela vossa companhia e acima de tudo pela vossa participação.

Pois sim, a mulher que é uma torneia, pedido então da nossa amiga Magda Matias. Quem se juntou a nós foi o nosso amigo Cowboy. Olá, Cowboy. Muito obrigada, uma boa noite para ti também. Bora lá, continuando desta feita, amor é meu. You are my life. Para todos vocês, o meu muito obrigada. Uma ótima noite de quarta-feira, 10 de junho. Dia de Camões, das comunidades e de Portugal.

E assim, depois de termos ficado com este tema lindíssimo, Amore Mio, já na continuação, Se Mi Amavi, este é um tema de Lara Pauli.

Também este de Laura Paulini. Isso mesmo, uma ótima noite, muito obrigada. Um beijinho vai também para a Celine Gonçalves e claro está também para a nossa amiga Paula Cerqueira. Olá, boa noite, Paula, obrigada, já te falta pouco, não é então? Bora ir continuando com este tema, O L'Amour. Uma ótima noite também aqui para o nosso amigo Locutor Charme, por cá já se encontra também o nosso amigo Locutor Marco e o nosso amigo Frank Castle. Aquele abraço para vocês.

E foi assim também a Carol G a passar por aí pela pista da Portugal Online. De seguida vamos ficar com o tema. Este tema vai direitinho para duas meninas, elas que já acabaram então o seu trabalhinho por hoje e estão de regresso a casa. Por isso, uma boa viagem e façam atenção. Vão pela beirinha por causa dos automóveis. Tá bom? Pois é, então este é o tema que vai direitinho então para a nossa amiga Paula Cerqueira, assim como para a sua colega de trabalho, a Suzy. Eu escolhi este tema, vem comigo até ao fim do mundo, porque eu sei que elas são pessoas também bem alegres e gostam destes temas assim bem ritmados. Por isso mesmo, Paula e Suzy, bom regresso a casa.

E assim, depois de termos ficado com este tema, que foi então para a Paula e a Suzy, que vão a caminho de casa, mais um tema, não faz mal, elas são duas, por isso mesmo. Agora vai o segundo, Não Me Negues o Teu Amor.

Dando continuidade agora, então 19 minutos me separam então do término da minha emissão 10 Mandamentos do Amor. Olá, boa noite, Gorete, aquele beijinho então para ti. Também há pouco o Simão entrou aqui como o Simba, aquele abraço para vocês.

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2: 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É isso mesmo, foi este amor em silêncio. De seguida, bora para o Seminho? Claro que sim. Meu silêncio. Marco, boa noite.

Foi assim, Seminho, passar então por aqui também pela pista da Portugal Online. De seguida, Se Essa Mulher Valiente. Exatamente, é um tema que vai então dedicada para todas essas mulheres guerreiras que dia após dia lutam então para trazerem o pão para dentro de casa. Existem aquelas que são pai e mãe, existem também as outras que são as fadas do lar. Bora lá, Sei Essa Mulher Valiente. Exatamente 8 minutos me separam então do término da minha missão. Depois iremos ficar, penso eu que será com o nosso, é isso mesmo, é o locutor Marco, ele que vos irá então proporcionar mais 2 horinhas de bom entretenimento. Mas até lá, Sei Essa Mulher Valiente.

E foi assim então o meu último tema musical. De seguida, ua, foi golo. Ou não? Não, pá, começou o jogo de Portugal, peço desculpa. Como estou meio de lado, não consegui ver. É isso mesmo, como eu estava a dizer, foi então o término da minha missão de hoje. Muito obrigado então pela vossa companhia. Fiquem na companhia do Locutor Marco, ele que vos irá proporcionar então mais 2 horas de bom entretenimento com bons temas musicais, como ele nos assim habituou. Bora lá, continuando então nas despedidas. Parece que não, foi falhando do Ronaldo. Enfim, peço desculpa. Como eu dizia, sábado, em princípio sábado, vou estar aqui na abertura então das emissões da Portugal Online, das 8 horas da manhã até às 11 da manhã. Por isso, já sabem, se quiserem, irem trazendo o pequeno almoço, depois o aperitivo para a Nanda, porque será ela a suceder-me. A gente agradece. Da minha parte, como diz o Rui Bandeira, vou embora, vou feliz pelo trabalho que acabei de fazer. Espero que vocês também estejam bem dispostos aí desse lado. Espero que tenha sido do vosso agrado. Muito obrigado, a continuação de uma ótima noite. Fiquem na companhia do Locutor Marco. Da minha parte, uma boa noite, resto de boa semana. Até sábado, se Deus quiser. Beijão. Fui, Marco. Boa.

noite e a todos vocês. É isso aí pessoal, eu sou o Marco e vou ficar aqui duas horinhas a fazer-vos companhia. Uau, uau.

E é isso aí, pessoal. Pois é, antes de mais, quero dar os parabéns ao nosso locutor Jorne, ele que acabou de fazer uma excelente emissão. Partiu, um grande abraço. E vamos de música, o próximo tema é também para ele, para o Jorne. Espero que gostes, bora lá.

E é isso aí, pessoal. Tivemos com este belíssimo tema que dediquei ali ó, para o nosso locutor Jorn, ele que acabou de fazer uma excelente emissão. Jorn partiu um bom jantar. Começando por cumprimentar todo o pessoal que se encontra ali na nossa salinha de chat, Maria Goretti, um grande beijinho. Um grande beijinho também para a nossa locutora Fofinha. Para o nosso locutor Charme, um grande abraço. Um grande abraço ali também para o Iron Cid. Para a nossa Bina, um grande beijinho. Tuguinha Boy, para ti também um grande beijinho. Lola, para ti também um grande beijinho. Lucas 27, grande abraço. Lenny, um grande beijinho. Um grande abraço ali também para o DJ Safadinho. A vida, pois é, para ti também um grande abraço. Simão de Veiga.

carne. Bey. Grande abraço também ali para o nosso Beto Mendonça. Pois é, o nosso Beto Mendonça que já fez aqui Pelim. Pelim Tintim. Paradais Joninho. Vamos embora. Quero também deixar um grande abraço para o Ruben, Maria José, Karina, Maria Brito. Para todos vocês que se encontram a ouvir a Rádio Portugal Online através de outras plataformas. Um grande abraço também para o Duarte, um beijinho da Goretti. Habemos Papa, amor.

Então, vamos já ficar na sequência com este belíssimo tema que vai para a Carmen e também para o Duarte, com um grande abraço aqui da minha parte e com beijinhos da Maria Goretti. Bora lá! Quero também deixar um grande abraço para o Carlos. Bora lá!

E é isso, pessoal. Boa noite. E antes de ir aqui à participação do Beto Mendonça, este tema vou dedicar para a Maria Goretti com um grande beijinho. Maria Goretti, escuta com atenção.

isso aí, pessoal. Mais uma vez, olá, muito boa noite. Pois é, vamos então ficar agora com a participação do Pete Mendonça, ele que me mandou aqui uma mensagem de voz. Beto, boa noite. Na sequência, uma música que vem da parte do Beto para todos os ouvintes da rádio RBO. Bora lá. Ganda Beto. O Beto que desta vez deve estar a regar o milho.

0: Era isso!
1: Olá, olá, boa noite. Boa noite, aqui nosso amigo locutor Marco. Marco tem uma feliz avançada noite de quarta-feira, uma ótima semana, com votos de boa missão. Assim também quero aqui agradecer ao nosso amigo locutor António Jorna pela linda missão. Muito obrigado, um grande abraço. E assim, Marco, quando for possível, um temazinho aí a teu gosto, para todos nós estamos aqui na tua companhia. E também não esquecer de dar um beijinho à Joana, tá bom? Um grande abraço, um beijinho para a Joana. Joana, e estou aqui na fazenda, estou aqui a regar a minha horta. Um grande beijinho para ti. Um grande abraço, Marco. Continua sendo uma boa missão, mas não se escuta. Fui, obrigado.

Beto, Beto Mendonça, Beto Mendonça, eu sou Joana, pois é, tô aqui a beira do Marco. E tô passando aqui pra te deixar um beijinho.

muito bem, pô. Eu quero me casar contigo. 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Meu Beto, Beto Mendonça.

E é isso, pessoal. Pois é, vamos até ficar com mais uma participação que chega da parte da Maria. Ela que diz assim: olá, boa noite, boa emissão. Quando for possível, uma musiquinha para si e todos na sua companhia. Também agradeço ao Jorge pela sua lindíssima emissão. Bom feriado para quem é de feriado. Muito obrigado. Maria Brito, para ti um grande beijinho. Obrigado pela participação. E então, pá, tua participação. Eu escolhi este tema aqui. Espero que gostes. Bora lá.

boa noite. Pois é, vamos então ficar com mais uma participação que chega da parte da Maria Goretti. É a Maria Goretti que me enviou este tema e que diga a mim com os votos uma boa emissão. Maria Goretti, da minha parte, muito obrigada. Grande beijinho para ti. Eu não tendria medo, porque em tus braços... Quero também lembrar a todos os nossos ouvintes, quem quiser fazer um pedido musical, basta ir ao meu privado e fazer o seu pedido. Esta vem da parte da Maria Goretti, para mim, também mereço, bora lá.

Pois é, pois é. E o próximo tema também, eu vou partilhá-lo aí com todos vocês. Vocês vão ver que esta música até arrepia. Escutem lá.

E é isso aí pessoal. Pois é, espero que tenham todos gostado. Eu gosto muito de música, mas esta música fica no coração mesmo. Para quem perceber a letra. E vamos então ficar já na sequência com mais um belíssimo tema.

E é isso, como é bonito, não é? A gente aqui, entre locutores, a trocar música. Assim é que são os locutores. Roubando músicas uns aos outros. Está aqui uma sorda.

Mas assim é que é, alegria entre locutores, a trocarem música, a trocarem ideias. Assim é que é, assim que se faz a festa, assim que se faz um bom ambiente numa rádio. E vamos então ficar. Dizer que veio também foi o Beto Mendonça. E o Beto Mendonça que deixou uma mensagem de voz aqui para todos vocês. Beto, grande abraço aí para todos vocês.

Olá, Marco, novamente. Marco, soube a oportunidade de encaixares mais uma musicazinha para todos nós que estamos aqui na tua companhia. O meu muito obrigado. Começando a boa missão, um grande abraço e uma boa noite. E um bom trabalho para o dia de amanhã. Grande abraço, fui na escuta. Obrigado, Marco.

Pois é, Beto. Imagina nós dois a dançar esta música, meu Beto Mendonça. Nós dois no meio do milho, a regar o milho de botas de água. Eu e tu eu e mais ninguém. Um grande beijinho para o nosso Beto Mendonça da Joana. Joana, boa, boa.

E vamos então. Eu sou a Joana, para quem não sabe, eu faço emissão junto aqui com o Marco. Pois é. E então, estou com sede. Ainda não bebi água, estou à espera que o Beto traga um tintinho. Olha só a sede. Até um próximo tema, eu vou dedicar ao Beto com um grande beijinho. Meu Beto, grande beijinho para ti.

Pois é. E esta música foi ideia ali do nosso locutor Jorne, que me enviou o nome da música e o cantor. Betinho, espero que gostes. Meu coração está apaixonado, meu Beto.

só de imaginar para dançar esta música com o Beto, eu já estou com as pernas a tremer. Ah, pois é. As minhas pernas tremem. Só de imaginar eu e o Beto me pegando ao colo. Ai, Beto, não me pegas ao colo que eu sou pesado.

0: Eu não disse isso. Eu disse pegar de mim o colo, velho. Pegar o colo como um bebê.
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0: 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Ai, se eu pudesse. Aqui é Joana.
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Pois é, pois é. Eu tive que mandar retirar aqui a Joana que não queria sair aqui do Migros. Pois é, pois é. A Joana parece que está muito apaixonada pelo nosso Beto Mendonça. Beto, tens de comprar as alianças e vir conhecer a Joana, Boa Boa. 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

Beto, Beto, eu já estou a tremer das pernas. Tenho que dormir com a arrastadeira esta noite. Tenho que pôr a arrastadeira porque senão não aguento. Eu não aguento.

E é isso, vamos então ficar já na sequência com mais um belíssimo tema. Este tema vai para todos vocês que se encontram a ouvir a Rádio Portugal através de outras plataformas. Vai para o Ruben, vai para a Maria Brito, vai para o Beto. Vai para todos vocês. Obrigada pela sintonia, obrigada pela audiência. São os melhores ouvintes do mundo. Isto é a Rádio Portugal Online, a Rádio dos Afetos. A rádio que é ouvida por os quatro cantos do mundo. Para todos vocês com muito carinho.

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então o próximo tema eu vou dedicar para o ouvinte que nunca abandona aqui a salinha de chat. Pois é, vai para o Tuguinha Boy. Nunca ninguém lhe ligou uma música, vou dedicar uma música para ti. Esta vai para o Tuguinha Boy, bora lá.

vamos e vamos lá. Pois é, este próximo tema é de Woody Guerra para a Carmo e para o seu marido, para o Duarte.

e charme. Vê lá, tem cuidado, as cobras estão aí, pois é. As cobrinhas, elas estão bem enroladinhas todas juntas.

boa noite. Aqui de novo, a Joana, a boa, boa. Pois é, aqui Joana. Junto a ti. O Marco Paulo, ele chama-se Marco Paulo. Pois é, Marco Paulo, mas não canta. Cada momento juntos. E então, eu sou a Joana e então vim aqui, tirei o microfone ao Marco para dedicar uma música para o Beto Mendonça. Beto, esta música é...

Galo pelas ventanas, Beto. Mi coração. Ai, Jesus. Cada suspiro lleva tu nome. Eu espero que o Tô Saraiva não esteja ouvindo, por senão o Marco Paulo, pois é, vai ser despedido. Vai ser despedido com carta. Pois é, a nossa Bina já está bem mal. Diz ela que vai buscar os óleos que está bem mal a comida. Bom apetite para a nossa Bina.

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2: Parece que a nossa ouvinte Carmo vai ser a boa. Por isso, Carmo, muitos parabéns. Agora és vovó.

E é isso, é isso aí, pessoal. Pois é, pois é. Temos aqui mais uma participação que chega da parte do nosso Beto Mendonça. Pois é. E o Beto Mendonça que me escreveu aqui uma coisa. Pois é, o Beto escreveu. E o Beto que escreveu assim: obrigado, amigo, pela brincadeira. Amigo, grande abraço. Beto, nós é que agradecemos que estás desse lado. É por vocês que estamos aqui, para vos levar alegria, tentar levar até vocês a alegria, a boa disposição. Porque de problemas já basta o nosso dia a dia. Temos que saber brincar uns com os outros. Nós aqui da Rádio RPO é que agradecemos a excelente pessoa que tu és. Uma pessoa humilde. Pessoa alegre e que traz alegria para nós e para também todos os ouvintes que ouvem a Rádio RPO. E pois é, o Beto deixou-me aqui uma mensagem de voz. Vamos lá ouvir. É o nosso Beto Mendonça. O pior é que o nosso Beto Mendonça fala e a nossa Joana derrete-se toda. Coitadinha.

Olha, olha, eu vou ouvir de novo a voz do meu Beto. Beto, Beto, grande beijinho, uma boa noite para ti. Beto, Beto, sonha comigo, tá bem?

0: Obrigado, Marco, pela brincadeira. Ai, és pesada. Tá bom, tá. Um grande abraço. Obrigado. Nem para aqueles que eu vou mandar amanhã o Ferreiro fazer as alianças do aço para a gente casar e regar o melho. Um grande abraço.
1: Sim, meu velho, vamos regar o milho os dois. Eu vou de biquíni e tu vais de sunga. Regar o milho. Boa noite, boa audição, meu Beto.

Se algum dia... E é isso, pessoal. Pois é, pois é. E eu, antes de dormir, vou passar aqui um pouco de música, daquela música, não é? Daquela bum, bum, bum, bum. Já chega de música rumélica. Lo que empezó dentro de mí. Bora lá, Beto. Agora é hora de abanar o capacete. Simbora.

0: E é isso aí, pessoal. Pois é, espero que tenham gostado. E já na sequência, mais um belíssimo dia. E este vai para quem? Só o calor. E este vai também vou dedicar para todas as meninas.
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0: Para todas as meninas, com um grande beijinho. A parte aqui do Marco.
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0: Para vocês. Embora.
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0: Espero que gostem.
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0: 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Porque toda a gente vem e vem com intenções de...
1: Poucos tiveram em silêncio por momentos. Mas os sonhos verdadeiros não conhecem o fim. Porque há pessoas que partem cedo demais e deixam uma eternidade dentro de quem fica.

E é isso, é isso, pessoal. Pois é, eu vou ficando por aqui. Pois é, hoje fiquei até às 24 horas. Espero que tenham curtido estas 3 horas que passaram aqui na minha companhia, pois eu adorei estar aí na bossa. Me despeço aí de todos vocês. Um grande beijinho ali para a Bina, para a Maria Goretti, para o Tuguinha Boy, para o Lucas 27. Para todos vocês, um ótimo descanso. Para você que ouviu a Rádio Portugal Online através de outras plataformas. Para o Beto. Para a Maria Brito. Maria José. Para a Carmo, para o Carlos. Para o Duarte. Para o Ruben. Para a Karina. Obrigada pela audiência, obrigado pelo carinho, obrigado por estarem desse lado.

conselho que eu vou dar aí a todos vocês: nunca faça aos outros o que você não quer que lhe façam a si. Pense nisso.

Obrigada! Obrigada, meus amores. Toda reverência. Deus abençoe.

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0: Valorize seu pai e sua mãe. Você não tem ideia do que eles são capazes para te ver feliz.
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